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1: 104, 19 para as 10.
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0: 10 e 2.
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4: Glórias a Deus, chegamos nesse final de semana. E o interessante é que Jesus, em 3 dias, num final de semana, ele morreu, descansou e ele ressuscitou. Então entenda, o que Deus pode fazer nesse seu final de semana é extraordinário. É algo que pode te impactar. Ele pode ressuscitar, ele pode levantar, ele pode promover, ele pode erguer, ele pode reconstruir. Ele pode trazer vida no meio da morte, alegria no meio da tristeza, sucesso no meio do fracasso, vitória no meio da derrota, prosperidade no meio da miséria, paz no meio da guerra, ânimo no meio do desânimo, esforço numa vida que está sem esforço algum, coragem no meio de uma história cheia de medo, contratempo, dificuldade. Então creia que nesse final de semana Deus vai te marcar. Acompanhe o testemunho de quem tem participado conosco aqui na nossa igreja nos finais de semana. Daqui a pouco eu volto com todos vocês.
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4: O que está acontecendo?
5: Lesão na minha perna.
4: Está doendo o joelho? Hã?
5: É.
4: Dói pouco ou muito?
5: Muito.
4: Então sobe aqui no altar, por favor. A dor é no joelho. Quanto tempo você tem esse problema?
5: Tem muito tempo, pastor. Foi 2013 que aconteceu esse fato comigo. Aí, recente, começou essa dor. Aí eu passei pelo médico e ele falou que era lesão.
4: Feche os olhos. Estenda as mãos aqui em direção a essa moça, igreja. Meu Deus e meu Pai. O Senhor tem poder de reverter o quadro da tua filha nesta tarde. Toca com a tua unção, toca com o teu poder e traga cura agora, no poder do nome de Jesus. Abre os olhos, procura as dores, você vai ter uma surpresa aí agora. Pode procurar. Pode procurar a dor. Hã?
5: Passou.
4: Tem certeza? Quem te curou?
5: Jesus.
4: Então bate palma e dá glória. Levanta a mão direita, igreja, fala assim comigo, ó, bem alto a sua mão, diga assim: Ele é maravilhoso.
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6: Aqui Deus cura AIDS.
7: Fui curada do vírus do HIV, o vírus da AIDS. Os dois exames aqui confirmando, né? Eu tava com 19 anos quando eu descobri que era soropositivo, né? Tinha o vírus da AIDS. Aqui estão os exames. Esse comprova a minha cura. Mais nada.
6: Aqui, cegos enxergam.
8: É verdade mesmo? Tá enxergando? E como é que você fala com Jesus?
9: Obrigado, Jesus.
6: Paralíticos andam.
0: Levanta, anda pra lá. Dá glória a Deus aí, igreja. Vem pra cá, irmão Renato. Vem de novo.
6: Deus acaba com problemas financeiros.
10: Eu devia mais de 3 mil na caixa econômica. Eles mandaram uma carta para mim ontem, e eu fui lá saber hoje que eu tava devendo. Não tem dívida nenhuma, não. Quitaram a minha dívida. Não sei como, entendeu?
0: Jesus!
10: Jesus!
0: Sumiu a dívida!
10: Sumiu!
6: As piores doenças desaparecem.
0: Sumiu o caroço!
10: Sumiu!
0: Quanto tempo tinha esse caroço no pescoço da senhora?
10: Ah, temos 3 anos.
0: 3 anos, mas Jesus em 3 minutos tirou. Bate palma e dá glória, igreja. Tem um Deus que cura aqui.
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0: Jó estava destruído, mas ele não estava derrotado. Existem fases da vida em que parece que tudo acabou. E foi assim com Jó. Ele perdeu os bens, dinheiro, ovelhas, bois, fazendas, tudo ele perdeu de bens, que ele demorou anos para conquistar, e em pouco tempo ele perde tudo. Jó perdeu os seus filhos. Os 10 filhos estavam em uma reunião. Apareceu dentro daquela casa, os filhos reunidos, um vendaval. Derrubou a casa. E quando a casa cai, sabe o que acontece? Os 10 filhos morrem. Jó perdeu a esposa. A esposa de Jó virou para ele e falou assim: Jó, amaldiçoa o teu Deus e morre, porque eu já estou indo embora. Jó perdeu o seu casamento. Jó perdeu a sua saúde. Ao ponto que Jó, ele só ficou com um caco de telha na mão para se coçar, porque ele teve úlcera do alto da cabeça até a planta dos pés. O corpo todo tomado de feridas. Jó foi ao fundo do poço, ao ponto do nome de Jó se tornar símbolo de miséria. Alguns, os antigos diziam, hoje acho que não diz tanto. Ele dizia assim: eu era pobre feito Jó. Do homem mais rico ao homem mais miserável. Mas em meio a essa dor, ele decidiu permanecer firme e seguir avante sem parar. Pastor, mas foi simples? Não foi simples. Às vezes pessoas por muito menos se desesperam. Mas olha o que aconteceu com Jó. Primeiro, Jó capítulo 1, verso 3. Diz que Jó perdeu os seus bens. Aquilo que ele levou anos para construir foi destruído rapidamente. Olha o que diz Jó 1:3. Possuía ele 7.000 ovelhas, 3.000 camelos, 500 juntas de bois e 500 jumentas, tendo também muitíssima gente ao seu serviço, de modo que este homem era o maior de todos do Oriente. O mais rico, agora o mais pobre. Perdeu tudo. Jó perdeu seus filhos. Capítulo 1, verso 18 e verso 19 de Jó. A dor bateu forte na casa e no coração de Jó. Olha o texto. Enquanto este ainda falava, veio outro e disse: teus filhos e tuas filhas estavam comendo e bebendo vinho em casa do irmão mais velho.
13: E eis que sobrevindo um grande vento além do deserto, deu nos quatro cantos da casa. E ela caiu sobre os mancebos, os garotos, de sorte que morreram. E só eu escapei para trazer a notícia. Jó estava em casa, talvez estava lá varrendo, lavando as coisas, até que de repente chega alguém desesperado e já vai entrando dizendo:
14: Jó, Jó, eu tenho uma notícia, Jó, grave para te dar.
13: E Jó pergunta: o que foi?
14: Eu estava na casa com seus filhos, veio um vendaval, derrubou a casa, os 10 morreram, só eu escapei e vim trazer a notícia.
13: Dá para entender? Imagina um pai ou uma mãe recebendo uma notícia dessa. Jó enfrentou enfermidade. Capítulo 2, verso 7. Seu corpo foi atingido pela dor e pelo sofrimento. Olha o que diz: saiu, pois, Satanás da presença do Senhor e feriu Jó de úlceras malignas, desde a planta do pé até o alto da cabeça. O que, que é úlcera, irmãos? Úlcera é ferida. Ao ponto de Jó ficar com um caco de telha se coçando, coçando as feridas. É ferida, carne viva. E Jó se coçando, sofrendo. Jó foi desacreditado pelos amigos e pela própria família. Capítulo de número 19, versículo 14. Até os mais próximos não entenderam a sua luta. Olha o que diz o texto: os meus parentes se afastam e os meus conhecidos se esquecem de mim. Olha que coisa pesada. Enquanto ele tinha condições, parente e amigo do lado, mas agora que ele está sem condições, todos se afastaram dele. Ficou sozinho. Família sumiu. Amigos sumiram. Porque tem pessoas que só quer estar contigo se você chamá-lo para o churrasco. Mas se você não tem churrasco para dar, ele some. Perdeu seus bens, perdeu seus filhos, perdeu sua saúde, perdeu os amigos, perdeu a família. E no meio desse caos, e aqui eu começo a mensagem, ele tomou 3 decisões. E essas 3 decisões impactou a vida de Jó. Essas 3 decisões mudou para sempre a vida de Jó. Essas 3 decisões fez Jó dar a volta por cima. Essas 3 decisões fez ele avançar sem parar. Essas 3 decisões o conduziu a fazer com que milhares de anos depois nós estivéssemos falando dele aqui nesta noite. Primeira decisão que Jó tomou, Jó escolheu, fala comigo, não abandonar a Deus. Jó 1:21. No sair do ventre da minha mãe e no voltarei para lá. Levanta a mão direita e fala comigo assim: irmãos, o Senhor tirou, o Senhor me deu, o Senhor me confiou, o Senhor depois tomou, mas em tudo eu digo: bendito seja o nome do Senhor. Se está sobrando, fala: se está sobrando, eu estou com Deus. Se está faltando, eu estou com Deus.

tomou. Bendito seja o nome do Senhor. Você pode aplaudir esse Jó que é maravilhoso. Levanta a mão e diga assim: o Deus de Jó é o meu Deus. Ele não abandonou. Tem gente que não perdeu filho e está abandonando o Senhor. Tem gente que não perdeu nada e está dizendo que a vida está difícil. Cuidado, irmão. Eu vou dizer de novo. Jó perdeu 10 filhos. Tem gente que não perdeu nenhum e está dizendo que está tudo difícil, que Deus esqueceu dele. Jó perdeu a sua saúde. Tem gente que está com saúde e está dizendo: minha vida é muito ruim. Jó perdeu os seus bens, não tinha mais carro para andar, não tinha mais camelo, não tinha mais fazenda, não tinha mais nada. Tem gente que tem condições até de pegar um Uber e está reclamando da vida. Cuidado, irmão. Para avançar sem parar, não significa que a gente não vai ter fazenda, não tinha mais nada. Tem gente que tem condições até de pegar um Uber e está reclamando da vida. Cuidado, irmão. Para avançar.

ferido permaneceu fiel. O corpo marcado pelas feridas, fiel. Recebeu a notícia da morte dos filhos, fiel. A mulher foi embora e mandou ele amaldiçoar a Deus, ele permaneceu fiel. As ovelhas, os bois, as vacas, perdeu tudo, ele permaneceu fiel.

abandonar a Deus. Segundo, Jó escolheu manter a sua esperança viva. Eu tenho esperança, Senhor, que isso vai mudar. Jó 19:25. Oh, Espírito Santo, ele acreditava que Deus tinha um propósito na vida dele, mesmo naquela dor. Olha o que diz: pois eu sei que o meu Redentor vive e que por fim se levantará sobre a terra. Jó não tinha mais saúde, filhos, esposa, camelos, ovelhas, fazendas, amigos, família, não tinha mais nada. Mas ele tinha esperança que o Deus que ele servia vivia. Oh, Espírito Santo, que pegaria pela mão direita dele. Isaías 41:10. Jó cria nesta palavra, que diz assim: ó, não temas porque eu estou contigo, não te assombres porque eu sou teu Deus. Eu te fortaleço e te ajudo e te sustento com a destra da minha justiça. Jó sabia que Deus iria ajudá-lo. Jó sabia que Deus iria pegá-lo pela mão. Meu irmão, você está passando pelo teu vale da sombra da morte como Jó? Recebe essa palavra para o teu coração. Deus te toma pela tua mão nesta noite. Deus

0: se recebe, aplauda Jesus aí, igreja. Diga para o seu irmão, creia que ele vive.
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2: Grande Deus e poderoso Pai, Deus que nunca perdeu uma batalha, eu entro em oração por todos que acompanham este programa. Meu Pai, eu coloco no teu altar todo o peso que essa pessoa carrega, toda a dor, toda a frustração, todo o medo. Eu quero declarar encerramento de ciclos que não vêm do Senhor, e que ela possa receber fé, um renovo para viver um novo tempo. Purifica cada coração, alinha cada pensamento e guia os passos para que essa pessoa viva na tua presença. Eu profetizo que onde essa pessoa for, a tua presença vai com ela, a tua voz vai com ela, ela viverá a tua vontade, e que haja paz onde havia guerra, que haja provisão onde havia falta, e que haja vida onde havia cansaço. Eu profetizo que a tua bênção e a tua mão estará estendida sobre este ouvinte. Em nome do Pai, do Filho e do Espírito Santo. Amém, Jesus.
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0: 10h24.
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1: 10h45. 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
1: 11:22.
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1: 11:42. 104. 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
1: Meia-noite e três.
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8: Glória a Deus, que o Senhor te abençoe nesta madrugada de sábado, que o Senhor abençoe a sua família. E mais uma vez, estou aqui para convidar você para domingo, amanhã, vai ser um dia muito especial. É o dia que nós estamos iniciando, é o primeiro culto do mês de agosto. Construção da família é o nosso tema do mês de agosto. Nós já estamos orando, nós já estamos jejuando. A sua família é especial para você? A sua família é importante para você? A minha família, para mim, é o meu maior tesouro. Então eu vou vir buscar a Deus pela minha família. Porque aquilo que não está conforme a vontade de Deus, Deus vai colocar. Deus vai agir. Deus vai guerrear a minha causa, a minha peleja. A peleja dos meus filhos, da minha esposa, do meu genro, da minha nora, dos meus netos. Deus vai agir trazendo curas, prosperidade, milagres. A família no mês de agosto é a prioridade maior. Se você ama a sua família, vem estar conosco amanhã domingo, 9 horas da manhã, 5 horas da tarde e também 7 horas da noite. Avenida Brasil, 3897, o lugar da sua bênção, o lugar onde a sua família será construída, porque Deus é o arquiteto, Jesus é a base e o cimento é o amor. Na verdade, o amor é o cimento. Então, é nessa fé que nós estamos, orando pela família. Amanhã, 9 horas da manhã, o pastor Flamarion vai estar clamando a Deus, 5 horas da tarde e 7 horas da noite, no grande culto do Domingo das Maravilhas.
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3: Ei, meu nome é Natália. Eu sou membro aqui da Igreja Quadrangular. E hoje eu quero dar um breve testemunho da minha vida, do que eu vivi nos últimos 10 meses. E há cerca de 10 meses eu descobri um câncer de mama, sim, maligno. E eu tive que fazer cirurgia de retirada, reconstrução e quimioterapia. Mas eu estou vindo aqui para enaltecer o Senhor, porque Ele esteve comigo em todos os momentos. E sempre que as pessoas me perguntavam, me questionavam, me vinha uma palavra que eu já escutei algumas vezes aqui na igreja, que o pastor já falou, da passagem da mulher sunamita, em 2 Reis, né? A passagem da mulher sunamita, ela me sustentou. O filho dela estava morto, ela ia buscar o profeta e as pessoas questionavam como ela estava. Mas ela confiava no Senhor, estava tudo bem. E assim eu segui. Eu segui os 10 meses sempre falando que estava tudo bem, porque não é o problema, é saber quem está no controle dele. E eu sabia que Deus estava lá. A todo momento, eu não questionei. Eu sabia que Deus estava comigo, com a minha família, e que nós iríamos passar por esse vale juntos e teríamos a vitória. No último dia 30, eu completei a minha 16ª sessão de quimioterapia. Ainda terei algumas sessões de rádio, um tratamento longo, mas o Senhor me sustentou até aqui. E quem estiver passando por um desafio na vida, não perca a fé. Não perca a fé, porque Deus honra. Deus honra os seus. Ele tem um propósito muito lindo na vida da gente.
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5: A senhora veio aqui hoje. Se a senhora não tivesse vindo aqui no culto, o que a senhora teria feito?
6: Eu estaria em Tambacuri velando eu.
5: Como?
6: Eu estaria lá em Tambacuri com minha família me velando.
5: Por quê?
6: Ah, muita tribulação da vida.
5: A senhora ia fazer o quê?
6: Eu ia suicidar.
5: Mas aí a senhora entrou aqui na igreja e Deus arrancou esse desejo.
6: Arrancou.
5: Bate palma e dá glória. Vocês estão entendendo a importância da igreja estar aberta? Quem está entendendo, diz amém. Ela estaria agora onde?
6: No velório.
5: Porque ela ia tirar a própria vida.
7: Com chumbim ainda.
5: Como?
6: Com chumbim.
5: A senhora já tinha planejado como seria?
6: Tinha.
5: Como é que seria?
6: Eu ia colocar no copo e beber, enquanto não tiver ninguém em casa.
5: Mas aí, a igreja está aberta. Como é que a senhora fez para vir para cá hoje?
6: A minha irmã me deu dinheiro, não tinha. Me deu ontem, aí minha filha me buscou. Aí eu peguei, ela me chamou para vir na igreja hoje com a amiga dela, eu vim.
5: E não tem mais suicídio, agora tem vida, amém?
6: Amém.
5: Levanta a mão direita para o céu, a senhora crê que Jesus é seu salvador? Então fala assim: Jesus,
6: Jesus,
5: eu te aceito.
6: Eu te aceito. Como meu único
5: Salvador.
6: Perdoa
5: os meus
6: pecados.
5: Escreve o meu nome
6: no livro da vida.
5: Uma nova história.
6: Eu começo a partir de hoje.
5: Vem cá, Diaconisa, dá um abraço nela. Uma nova história, Deus começa. Bate palma e dá glória. Mais uma vida salva. Satanás perdeu. Não vai ter suicídio, vai ter vida na presença de Deus.
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5: Quem está sentindo dor, levanta a mão quem está sentindo dor. Quem está com dor, você vai ser curado. O que, que a senhora está sentindo, irmã?
8: Estou sentindo muita dor de cabeça.
5: Quantos dias com dor?
8: Uns 3 dias.
5: 3 dias com dor de cabeça.
8: Eu assustei com medo de uma taruíra e minha cabeça quase que estourava. Tanta dor.
5: Tá doendo aí agora?
8: Tá doendo.
5: Sobe aqui no altar. Glória a Deus. Glória a Deus. Vem aqui, deixa eu orar pela senhora. Vem cá. Olha o que, que Deus é capaz de fazer. Vem cá. Quantos dias sofrendo?
8: 3 dias.
5: Fecha os olhos. Meu Deus e meu Pai, Isso aqui é espiritual. O que é espiritual só se pode combater no mundo espiritual. Ela vai levantar curada, ela vai levantar sarada. Todo espírito de enfermidade que acompanha essa senhora, eu dou uma ordem, vai embora agora em nome de Jesus. Quando ela levantar, ela vai estar curada, Senhor. Olha o que é Deus. Glória a Deus. Amém? Olha para mim. Diga graças a Deus.
9: Graças a Deus.
5: Procurador de cabeça, a senhora vai ter uma surpresa agora. Hã?
9: Tá doendo não, minha cabeça.
5: Cadê a dor?
9: Minha cabeça estava pesada, parece com uma pedra que tinha na minha cabeça.
5: Procurador agora.
9: Tá doendo não. Tá não.
5: Não está?
9: Tá não.
5: Tava, como que era a dor?
9: Era uma dor tão forte, parece minha cabeça explodir.
5: Tomou remédio?
9: Tomei.
5: Resolveu?
9: Não, estava resolvendo.
5: A senhora chegou aqui no culto hoje, estava com a cabeça doendo?
9: Estava doendo.
5: E agora, depois da oração?
9: Melhorou, graças a Deus.
5: E nunca mais volta. A igreja bate palma e dá glória. Levanta a mão direita e fala assim comigo. Ele é maravilhoso.
10: Satanás veio para matar, roubar e destruir. Satanás veio para trazer sofrimento na vida das pessoas. A Bíblia é que diz isso. E nós estamos acompanhando aqui no programa Madrugada com Deus. O que o nosso Deus faz? Ele destrói aquilo que Satanás coloca na vida das pessoas. Então você está tendo a oportunidade de observar, através desses milagres, desses testemunhos que nós colocamos aqui no programa, que o nosso Deus, ele é poderoso. E ele pode te ajudar, meu amigo. Ele pode te ajudar, minha amiga. Você que está sofrendo, anote o endereço da igreja. Avenida Brasil 3897. É um dos lugares mais conhecidos aqui em Governador Valadares. Para você que mora no sítio, para você que mora nas fazendas, para você que mora nas cidades vizinhas. Deus quer abençoar a sua vida. Você acompanhou aí, ó, esta senhora que talvez ela não estivesse na igreja, como ela mesma declarou, ela estaria sendo velada. O diabo queria ceifar a vida dela. Mas as portas da igreja do Evangelho Quadrangular se abriu nessa cidade para que vidas fossem transformadas e a próxima vida a ser transformada é a sua. Você que está doente, venha ser curado. Você que está triste, venha se alegrar. Você que se sente espiritualmente fracassado, venha se fortalecer em Deus. Deus está fazendo coisas extraordinárias. 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
11: Que Deus te abençoe poderosamente em nome de Jesus. Eu aprendo que quem começa as coisas no altar não vai ter que ficar dependendo de homens. Quem começa no altar anda em direção. Quem começa no altar colhe testemunhos. Então, o céu honra quem ama o altar de Deus. Nós precisamos viver Mateus 6,33, que diz: buscai, pois, em primeiro lugar o reino de Deus e a sua justiça, e todas as outras coisas nos serão acrescentadas. Por isso que eu te digo, o que você coloca no altar primeiro define a direção de toda a sua vida. Busque a Deus, consagre a Deus, alinhe a sua fé, alinhe a sua vida, consagre os seus sonhos e comece sempre debaixo da presença do Senhor. Acompanhe testemunhos do que Deus tem feito aqui na nossa igreja. Daqui a pouco eu volto com todos vocês.
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12: Coração desde ontem, doendo assim aqui nas costas. Desde ontem.
5: Tá doendo aí agora?
12: Tá.
5: Feche os olhos. Jesus, eu libero a cura divina nesta hora. Toda e qualquer enfermidade, sai agora, em nome de Jesus. Abre os olhos, procura a dor aí, em nome de Jesus.
13: Quem te curou?
12: Jesus.
13: Então bate palma e dá glória. O que está acontecendo com o senhor?
14: Eu tenho um problema no intestino, no estômago.
13: Está doendo aí agora?
14: Ouvido, tá um pouquinho.
13: Fecha os olhos. Jesus, tira toda a dor do corpo desse homem agora. Que ele seja curado. Amém. Procura a dor aí.
14: Graças a Deus. Sumiu.
13: Bate palma e dá glória.
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13: A senhora está com dor onde? Está doendo aí agora? Só de encostar já dói? Está dor constante. Feche os seus olhos. Põe a mão no local da enfermidade. Tira as mãos agora. Vê se está sentindo a dor aí ainda.
12: Não.
13: Cadê a dor?
12: Sumiu.
13: Quem te curou?
12: Jesus.
13: Bate palma e dá glória. Está com dor onde? Nódulo.
12: Eu tô indo Belo Horizonte para poder consultar. Eu estava consultando com o médico, eles trocaram de médico. Que a situação está difícil.
13: Comer até de ser câncer, alguma coisa assim?
12: Isso.
13: Tá, mas Jesus, ele cura câncer. Amém, igreja? Ele cura qualquer coisa. Viu? Tá, põe a mão no local então. Fecha os olhos. Nódulo desapareça, e como sinal do desaparecimento desse nódulo, seja curado agora. Abra os olhos, pode procurar a dor, só vai ter uma surpresa agora. E aí?
12: Doendo não.
13: Cadê a dor?
12: Sumiu.
13: Quem te curou?
12: Jesus.
13: Abate palma e dá glória. Vem cá. Dor abdominal, fecha os olhos. Abra os olhos, em nome de Jesus, pode procurar a dor abdominal agora.
12: Tá doendo?
13: Mas não tava doendo agora?
12: Tava doendo, tava queimando.
13: E agora?
12: Não tá não.
13: Quem te curou?
12: Jesus.
13: Bate palma e dá glória, igreja.
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0: meia-noite e 20.
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5: Ei, meu nome é Natália. Eu sou membro aqui da Igreja Quadrangular. E hoje eu quero dar um breve testemunho da minha vida, do que eu vivi nos últimos 10 meses. Há cerca de 10 meses eu descobri um câncer de mama, sim, maligno. Eu tive que fazer cirurgia de retirada, reconstrução e quimioterapia. Mas eu tô vindo aqui para enaltecer o Senhor, porque Ele esteve comigo em todos os momentos. E sempre que as pessoas me perguntavam, me questionavam, me vinha uma palavra que eu já escutei algumas vezes aqui na igreja, que o pastor já falou, da passagem da mulher sunamita, em 2 Reis, né? A passagem da mulher sunamita, ela me sustentou. O filho dela estava morto, ela ia buscar o profeta e as pessoas questionavam como ela estava, mas ela confiava no Senhor, estava tudo bem. E assim eu segui os 10 meses sempre falando que estava tudo bem, porque não é o problema, é saber quem está no controle dele, e eu sabia que Deus estava lá. A todo momento eu não questionei, eu sabia que Deus estava comigo, com a minha família, e que nós iríamos passar por esse vale juntos e teríamos a vitória. No último dia 30 eu completei a minha 16ª sessão de quimioterapia. Ainda terei algumas sessões de rádio, um tratamento longo, mas o Senhor me sustentou até aqui. E quem estiver passando por um desafio na vida, não perca a fé. Não perca a fé, porque Deus honra os seus. Ele tem um propósito muito lindo na vida da gente.
6: Glória a Deus, que o Senhor te abençoe nesta madrugada de sábado, que o Senhor abençoe a sua família. 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
2: O que a senhora tem?
3: A parte toda aqui dolorida.
2: Tudo doendo. O que, que é?
3: É uma hérnia que tem. Está muito forte.
2: Hérnia, fecha os olhos. Meu Deus e meu Pai, tira essa hérnia. Que o Senhor possa tocar com o teu poder agora. E como sinal desse milagre, que essa dor desapareça agora. E o teu nome seja glorificado. Seja curado em nome de Jesus. 1, 2, 3, 4, 5, 6. Seja curado em nome de Jesus. 7. Abre os olhos. Procurador, a senhora vai ter uma surpresa. Pode procurar. Pode procurar. Procurador. Hã? Hã?
3: Não.
2: Oi?
3: Tem não?
2: Não tem o quê?
3: Tem dor, né? E o joelho tá rachando, igual estava, não.
2: Cadê?
3: O joelho tá fazendo croque, croque. Tá...
2: E a...
3: Mas não, não.
2: Cadê a dor?
3: Sumiu.
2: Cadê a hérnia?
3: Sumiu.
2: Cadê a hérnia?
3: Sumiu.
2: Quem te curou?
3: Jesus.
2: Ela tá emocionada, bate palma e dá glória. Levanta a mão direita e fala assim comigo: ele é... maravilhoso.
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2: Tá doendo onde?
4: Peito, irradiando para o estômago, vem na garganta e irradia para o braço e as costas.
2: Que o médico falou?
4: Que provavelmente é um aviso de infarto.
2: Feche os seus olhos. Estenda as mãos aqui, Igreja. Meu Deus, do alto da cabeça a planta dos pés, infarto vai embora, doença vai embora, em nome de Jesus. Enfermidade, você não fica nesse corpo, sai agora. E como sinal dessa verdade, desta cura, não haverá mais dor no peito da tua filha. Eu profetizo agora a cura divina em nome de Jesus. Amém. Abre os olhos. Procuradora, a senhora vai ter uma surpresa.
4: Sumiu.
5: Glória a Deus.
4: Sumiu. Sumiu, pastor.
5: Glória a Deus.
4: Sumiu.
5: Ô, glória.
2: A senhora estava onde agora, antes de chegar aqui?
4: No médico cardiologista.
2: O que, que ele falou?
4: Ele falou para mim que provavelmente eu passaria por uma cirurgia para poder fazer o cateterismo.
2: E agora, depois da oração, aconteceu o quê?
4: Saiu.
5: Glória a Deus.
4: Em nome de Jesus.
2: Cadê a dor?
4: Graças a Deus. Acabou.
2: Quem te curou?
4: Acabou a minha dor.
2: Quem te curou?
4: Jesus, pastor.
6: Você que está acompanhando o programa Madrugada com Deus... E ouvindo esses testemunhos, você tem que entender que isto é a voz de Deus falando com você. Que o nosso Deus é um Deus vivo, é um Deus poderoso, é um Deus que faz milagres, é um Deus que opera maravilhas. Por isso que nós estamos aqui nesta madrugada te convidando para estar na igreja. Porque é muito importante para você sair da situação que você está. Continuar do jeito que está só vai piorar a situação que você está vivendo. Mas Deus está nos dando essa oportunidade de mostrar a você que na Igreja do Evangelho Quadrangular, Avenida Brasil, 3897, Deus está fazendo milagres. Deus está operando maravilhas. Você ouviu o testemunho dessas senhoras, momentos de milagre, onde o pastor Flamarion usa a fé que Deus colocou na vida dele, que Deus deu a ele esse dom especial, o dom de curar os enfermos, o dom da operação de maravilhas, o dom da fé. Então venha usufruir deste fenômeno sobrenatural, que é o dom de milagres, de curas, de libertação. Na Igreja do Evangelho Quadrangular, Deus vai mudar essa situação. Deus vai colocar um ponto final no seu sofrimento.
7: Que Deus te abençoe poderosamente em nome de Jesus. Eu aprendo que quem começa as coisas no altar não vai ter que ficar dependendo de homens. Quem começa no altar anda em direção. Quem começa no altar colhe testemunhos. Então, o céu honra quem ama o altar de Deus. Nós precisamos viver Mateus 6,33, que diz: buscai, pois, em primeiro lugar, o reino de Deus e a sua justiça, e todas as outras coisas nos serão acrescentadas. Por isso que eu te digo, o que você coloca no altar primeiro define a direção de toda a sua vida. Busque a Deus, consagre a Deus, alinhe a sua fé, alinhe a sua vida, consagre os seus sonhos e comece sempre debaixo da presença do Senhor. Acompanhe testemunhos do que Deus tem feito aqui na nossa igreja. Daqui a pouco eu volto com todos vocês.
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9: Coração desde ontem, doendo assim que nas costas. Desde ontem.
7: Tá doendo aí agora?
9: Tá.
7: Feche os olhos. Jesus, eu libero a cura divina nesta hora. Toda e qualquer enfermidade, sai agora, em nome de Jesus. Abre os olhos, procura a dor aí, em nome de Jesus.
9: Não é, não.
7: Quem te curou?
9: Jesus.
7: Então bate palma e dá glória. O que está acontecendo com o senhor?
10: Eu tenho um problema no intestino, no estômago.
7: Está doendo aí agora?
10: Ouvido, tá um pouquinho.
7: Fecha os olhos. Jesus, tira toda a dor do corpo desse homem agora, que ele seja curado. Amém. Procura a dor aí.
10: Graças a Deus. Sumiu.
7: Bate palma e dá glória.
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7: A senhora tá com dor onde?
9: Aqui.
7: Tá doendo aí agora? Só de encostar já dói? Tá dor constante. Feche os seus olhos. Põe a mão no local da enfermidade. Tira as mãos agora. Vê se está sentindo a dor aí ainda.
9: Não.
7: Cadê a dor?
9: Sumiu.
7: Quem te curou?
9: Jesus.
7: Bate palma e dá glória. Tá com dor onde? Nódulo.
9: Eu tô indo no Belo Horizonte para poder consultar. Eu estava consultando com o médico, eles trocaram de médico. Que a situação tá difícil.
7: Comer até de ser câncer, alguma coisa assim?
9: Isso.
7: Ah, mas Jesus, ele cura câncer. Amém, igreja? Ele cura qualquer coisa. Viu? Tá, põe a mão no local, então. Fecha os olhos. Nódulo, desapareça. E como sinal do desaparecimento desse nódulo, seja curado agora. Abre os olhos. Pode procurar a dor, só vai ter uma surpresa agora. E aí?
9: Doendo, não.
7: Cadê a dor?
9: Sumiu.
7: Quem te curou?
9: Jesus.
7: Abate palma e dá glória. Vem cá. Dor abdominal? Fecha os olhos. Abre os olhos. Em nome de Jesus. Pode procurar a dor abdominal agora.
9: Tá doendo?
7: Mas não tava doendo agora?
9: Tava doendo, tava queimando.
7: E agora?
9: Não tá, não.
7: Quem te curou?
9: Jesus.
7: Bate palma e dá glória, igreja.
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6: Glória a Deus. 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
2: Glória a Deus, que o Senhor te abençoe nesta madrugada de sábado, que o Senhor abençoe a sua família, e mais uma vez estou aqui para convidar você para domingo. 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
4: Meu nome é Natália, eu sou membro aqui da Igreja Quadrangular e hoje eu quero dar um breve testemunho da minha vida, do que eu vivi nos últimos 10 meses. Há cerca de 10 meses eu descobri um câncer de mama, sim, maligno. Eu tive que fazer cirurgia de retirada, reconstrução e quimioterapia. Mas eu tô vindo aqui para enaltecer o Senhor, porque Ele esteve comigo em todos os momentos. E sempre que as pessoas me perguntavam, me questionavam, me vinha uma palavra que eu já escutei algumas vezes aqui na igreja, que o pastor já falou da passagem da mulher sunamita, em 2 Reis, né? A passagem da mulher sunamita, ela me sustentou. O filho dela estava morto, ela ia buscar o profeta e as pessoas questionavam como ela estava, mas ela confiava no Senhor, estava tudo bem. E assim eu segui os 10 meses, sempre falando que estava tudo bem, porque não é o problema, é saber quem está no controle dele, e eu sabia que Deus estava lá. A todo momento, eu não questionei, eu sabia que Deus estava comigo, com a minha família, e que nós iríamos passar por esse vale juntos, e teríamos a vitória. No último dia 30, eu completei a minha 16ª sessão de quimioterapia. Ainda terei algumas sessões de rádio, um tratamento longo, mas o Senhor me sustentou até aqui. E quem estiver passando por um desafio na vida, não perca a fé. Não perca a fé, porque Deus honra os seus. Ele tem um propósito muito lindo na vida da gente.
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2: Que Deus te abençoe poderosamente em nome de Jesus. Eu aprendo que quem começa as coisas no altar não vai ter que ficar dependendo de homens. Quem começa no altar anda em direção. Quem começa no altar colhe testemunhos. Então, o céu honra quem ama o altar de Deus. Nós precisamos viver Mateus 6,33, que diz: buscai, pois, em primeiro lugar o reino de Deus e a sua justiça, e todas as outras coisas nos serão acrescentadas. Por isso que eu te digo, o que você coloca no altar primeiro define a direção de toda a sua vida. Busque a Deus, consagre a Deus, alinhe a sua fé, alinhe a sua vida, consagre os seus sonhos e comece sempre debaixo da presença do Senhor. Acompanhe testemunhos do que Deus tem feito aqui na nossa igreja. Daqui a pouco eu volto com todos vocês.
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4: Coração desde ontem doendo assim que nas costas. Desde ontem.
5: Tá doendo aí agora?
4: Tá.
5: Feche os olhos. Jesus, eu libero a cura divina nesta hora. Toda e qualquer enfermidade, sai agora. Em nome de Jesus. Procura a dor aí, em nome de Jesus.
4: Não é, não.
5: Quem te curou?
4: Jesus.
5: Então bate palma e dá glória. O que está acontecendo com o senhor?
6: Eu tenho um problema no intestino, no estômago.
5: Está doendo aí agora?
6: Doído, tá um pouquinho.
5: Fecha os olhos. Jesus, tira toda a dor do corpo desse homem agora. Que ele seja curado. Amém. Procura a dor aí.
6: Graças a Deus. Sumiu.
5: Bate palma e dá glória.
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5: A senhora está com dor onde?
4: Aqui.
5: Está doendo aí agora? Só de encostar já dói? Está dor constante. Feche os seus olhos, põe a mão no local da enfermidade. Tira as mãos agora. Vê se está sentindo a dor aí ainda.
4: Não.
5: Cadê a dor?
4: Sim.
5: Quem te curou?
4: Jesus.
5: Bate palma e dá glória. Está com dor onde? Nódulo.
4: Estou indo em Belo Horizonte para poder consultar. Eu estava consultando com o médico, eles trocaram de médico. E a situação está difícil.
5: Comer até de ser câncer, alguma coisa assim?
4: Isso.
5: Tá, mas Jesus, ele cura câncer. Amém, igreja? Ele cura qualquer coisa. Viu? Tá, põe a mão no local, então. Fecha os olhos. Nódulo, desapareça. E como sinal do desaparecimento desse nódulo, seja curado agora. Abre os olhos. Pode procurar a dor, só vai ter uma surpresa agora. E aí?
4: Doendo, não.
5: Cadê a dor?
4: Sumiu.
5: Quem te curou?
4: Jesus.
5: Abate palma e dá glória. Vem cá. Dor abdominal? Fecha os olhos. Abre os olhos. Em nome de Jesus. Pode procurar a dor abdominal agora.
4: Tá doendo?
5: Mas não tava doendo agora?
4: Tava doendo, tava queimando.
5: E agora?
4: Não tá, não.
5: Quem te curou?
4: Jesus.
5: Bate palma e dá glória, igreja.
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2: Glória a Deus. Que o Senhor te abençoe nesta madrugada de sábado. Que o Senhor abençoe a sua família. E mais uma vez, estou aqui para convidar você para domingo, amanhã, vai ser um dia muito especial. É o dia que nós estamos iniciando, é o primeiro culto do mês de agosto. Construção da família é o nosso tema do mês de agosto. Nós já estamos orando, nós já estamos jejuando. A sua família é especial para você? A sua família é importante para você? A minha família, para mim, é meu maior tesouro. Então eu vou vir buscar a Deus pela minha família. Porque aquilo que não está conforme a vontade de Deus, Deus vai colocar. Deus vai agir. Deus vai guerrear a minha causa, a minha peleja. A peleja dos meus filhos, da minha esposa, do meu genro, da minha nora, dos meus netos. Deus vai agir, trazendo curas, prosperidade, milagres. A família no mês de agosto é a prioridade maior. Se você ama a sua família, vem estar conosco amanhã, domingo, 9 horas da manhã, 5 horas da tarde e também 7 horas da noite. Avenida Brasil, 3897, o lugar da sua bênção, o lugar onde a sua família será construída, porque Deus é o arquiteto, Jesus é a base e o cimento é o amor. Na verdade, o amor é o cimento. Então, é nessa fé que nós estamos, orando pela família. Amanhã, 9 horas da manhã, o pastor Flamarion vai estar clamando a Deus, 5 horas da tarde e 7 horas da noite, no grande culto do Domingo das Maravilhas.
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0: Ó grande Deus e poderoso Pai, o Senhor é o Deus que visitou Zaqueu em cima daquela árvore. O Senhor é o Deus que segurou Pedro para fazê-lo andar sobre as águas do mar da Galileia. O Senhor é o Deus que curou Bartimeu e trouxe vida para ele de volta. O Senhor é o Deus que visitou o tanque de Betesda, onde um homem sofreu 38 anos. Mas quando o Senhor visitou aquele homem, ele foi curado na hora. E eu te peço, visita cada pessoa que ora comigo, do maior ao menor, do mais forte ao mais fraco, do que tem coragem até esse que está com medo, do que tem prosperidade desse que está vivendo uma vida de pobreza e miséria, do que tem amigos até o que se sente só, do que está alegre ao que está triste, do que está de pé, mas visita também esse que está caído, o que tem família e o que foi abandonado por ela. Visita todos agora, meu Pai, de uma forma especial, e faça na vida deles o que homem nenhum tem poder de fazer. Manifeste a tua graça, o teu poder, a tua glória, a tua unção. Manifeste com a tua misericórdia. É a minha oração, em nome do Pai, em nome do Filho, em nome do Espírito Santo. Amém, Jesus. Que Deus te abençoe poderosamente, e receba essa oração da fé no poder que é no santo nome de Cristo Jesus.
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0: 1 e 1.
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4: 1:23.
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1: 1h40.
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vou ter que declarar. Atos 2, levante a mão. E cumprindo-se o dia de Pentecostes, estavam todos reunidos no mesmo lugar. E de repente, ouviu-se um som como de um vento veemente e impetuoso, e encheu a casa onde estavam assentados. E foram vistas por eles línguas repartidas como que de fogo.

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0: 12:20.
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1: 104 FM. 2h40.
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0: 3 e 1.
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3: 3:23.
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2: 104 FM 3h43.
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1: 104 FM. 4:41.
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0: 5 horas.
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0: 6:02.
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0: 6:23.
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0: 6:23.
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0: deslealdade, ela gera sentimentos no Senhor. A deslealdade trava o rompimento, trava o crescimento, trava que a pessoa alcance os propósitos que Deus tem para ela.
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0: 7 e 2.
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3: Que Deus te abençoe poderosamente em nome de Jesus. Eu aprendo que quem começa as coisas no altar não vai ter que ficar dependendo de homens. Quem começa no altar anda em direção. Quem começa no altar colhe testemunhos. Então, o céu honra quem ama o altar de Deus. Nós precisamos viver Mateus 6,33, que diz: buscai, pois, em primeiro lugar o reino de Deus e a sua justiça, e todas as outras coisas nos serão acrescentadas. Por isso que eu te digo, o que você coloca no altar primeiro define a direção de toda a sua vida. Busque a Deus, consagre a Deus, alinhe a sua fé, alinhe a sua vida, consagre os seus sonhos e comece sempre debaixo da presença do Senhor. Acompanhe testemunhos do que Deus tem feito aqui na nossa igreja. Daqui a pouco eu volto com todos vocês.
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5: Coração desde ontem, doendo assim aqui nas costas. Desde ontem.
3: Tá doendo aí agora?
5: Tá.
3: Feche os olhos. Jesus, eu libero a cura divina nesta hora. Toda e qualquer enfermidade, sai agora. Em nome de Jesus. Abre os olhos. Procura a dor aí em nome de Jesus.
5: Não, não.
3: Quem te curou?
5: Jesus.
3: Então bate palma e dá glória. O que está acontecendo com o senhor?
6: Eu tenho um problema no intestino, no estômago.
3: Está doendo aí agora?
6: Ouvido, tá um pouquinho.
3: Fecha os olhos. Jesus, tira toda a dor do corpo desse homem agora. Que ele seja curado. Amém. Procura a dor aí.
6: Graças a Deus. Sumiu.
3: Bate palma e dá glória.
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3: A senhora está com dor onde? Está doendo aí agora? Só de encostar já dói? Está dor constante. Feche os seus olhos. Põe a mão no local da enfermidade. Tira as mãos agora. Vê se está sentindo a dor aí ainda.
5: Não.
3: Cadê a dor?
5: Sumiu.
3: Quem te curou?
5: Jesus.
3: Bate palma e dá glória. Tá com dor onde? Nódulo.
5: Eu tô indo em Belo Horizonte para poder consultar. Eu tava consultando com o médico, eles trocaram de médico. Que a situação tá difícil.
3: Comeram até de ser câncer, alguma coisa assim?
5: Isso.
3: Tá, mas Jesus, ele cura câncer. Amém, igreja? Ele cura qualquer coisa. Viu? Tá, põe a mão no local então. Fecha os olhos. Nódulo, desapareça. E como sinal do desaparecimento desse nódulo, seja curado agora. Abre os olhos. Pode procurar a dor, só vai ter uma surpresa agora. E aí?
5: Doendo não.
3: Cadê a dor?
5: Sumiu.
3: Quem te curou?
5: Jesus.
3: Abate palma e dá glória. Vem cá. Dor abdominal? Fecha os olhos. Abre os olhos. Em nome de Jesus. Pode procurar a dor abdominal agora.
5: Tá doendo?
3: Mas não tava doendo agora?
5: Tava doendo, tava queimando.
3: E agora?
5: Não tá não.
3: Quem te curou?
5: Jesus.
3: Bate palma e dá glória, igreja.
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3: Assim Davi prevaleceu contra o Filisteu com uma funda e com uma pedra, e feriu o filisteu e o matou, sem que Davi tivesse uma espada na mão. A Bíblia não fala só dos acertos, mas também dos erros de Davi. Depois de Jesus, ele é o homem mais pesquisado da história. Davi foi um dos três nomes mais respeitados da nação de Israel: Abraão, pai da fé; Moisés, o libertador; e Davi, o grande rei. Foram muitas lutas que Davi venceu. Mas por que ele se tornou mais do que vencedor? Quais os segredos? O que é que ele carregava consigo que o fez trilhar esse caminho fantástico e maravilhoso? Primeira coisa que eu aprendo: o primeiro segredo de Davi não estava no seu poderio de guerra, em seus soldados, mas estava no seu coração. Diga comigo: um coração segundo o de Deus. Irmãos, você quer ser mais do que vencedor? Procure ter um coração alinhado com os projetos de Deus e com o coração de Deus. Um coração capaz de ajudar pessoas, um coração misericordioso, um coração que, ao invés de apontar o dedo, estende a mão. Um coração pronto para abraçar, um coração pronto para servir, um coração pronto para amar. Um coração como o de Jesus, que pegou uma bacia, pegou uma toalha e lavou os pés de Pedro, enxugou os pés de Pedro e disse: Pedro, eu vim para te servir. Um coração capaz de ajudar no reino, ajudar na obra. Um coração que nos faz entender que a casa de Deus é um ambiente que eu estou para colaborar. O culto não começa quando o pastor inicia a reunião aqui no altar, mas o culto começa lá fora na recepção. O culto começa quando alguém chega aqui mais cedo para limpar as cadeiras, para varrer, para lavar o banheiro. É um coração voltado para o reino de Deus. O segredo não está em você ser talentoso ou talentosa, mas o segredo está em ter um bom coração. Será que Deus consegue dirigir e coordenar os nossos sentimentos? Às vezes nós queremos fazer o mal, mas se o meu coração estiver alinhado com o coração de Deus, eu sempre farei o bem. Levanta a mão e diga assim: Senhor, me dá um coração segundo o teu. Segunda coisa que eu aprendo para ser mais do que vencedor, fala comigo: buscar ao Senhor. Olha o Salmo 27:4. Davi, ele buscava a Deus. Uma coisa pedi ao Senhor e a buscarei: que possa morar na casa do Senhor todos os dias da minha vida.

0: alegria de estar na casa de Deus. Satanás não quer que você venha para a casa de Deus, mas Deus, ele diz: vem com alegria, porque aquele que tem alegria de estar na minha casa, diz o Senhor, eu também terei alegria de estar na sua casa. Aquele que tem prazer de vir na minha casa, diz o Senhor, eu também terei prazer de ir na sua casa. Eu quero declarar, querido, você veio na casa de Deus, mas fica tranquilo, porque Deus também vai na sua casa. Existem mistérios que são revelados na casa de Deus. Terceira coisa que me faz mais do que vencedor, e que Davi praticava isso, fala comigo: zelar pela reputação de Deus. Irmão, sabe por que Davi ele lutou contra Golias? Foram vários motivos, mas um deles é que Golias estava afrontando Deus de Israel. 1 Samuel, capítulo 17, versículo 26. Golias estava afrontando Deus. Então falou Davi aos homens que estavam com eles, dizendo: que fará aquele que ferir este filisteu, que tirar afronta de sobre Israel? Porque quem é, pois, este incircunciso filisteu? Fala comigo, igreja, para afrontar o exército de Deus. Irmãos, Davi, ele tinha ciúme pelo nome de Deus. Davi disse: ele está afrontando Deus, e eu não aceito que ninguém afronte o Deus que eu sirvo. Onde está o nome de Deus no seu projeto? Onde está o nome de Deus no seu sonho? Onde está o nome de Deus na sua causa? Coloque Deus nos seus sonhos, coloque Deus nos seus projetos, coloque Deus naquilo que você decide buscar. Esteja focado em Deus, esteja ligado em Deus, esteja em comunicação total com Deus, com a casa de Deus. Lembrando que Davi, ele cuidava da reputação de Deus. O que mais que eu aprendo? Quarto, se eu quero ser mais do que vencedor, bate no peito e diga assim: não confiar em mim mesmo. Olha que coisa linda, Salmos 33, verso 17 a 20. Davi faz a seguinte declaração: o cavalo é ótimo para a segurança, não livra ninguém com a sua grande força. Eis que os olhos do Senhor estão sobre os que o temem, sobre os que esperam na sua misericórdia, para lhes livrar as almas da morte e para os conservar vivos até mesmo na fome. Verso 20: a nossa alma, diga comigo, espera no Senhor. Aponta para o céu e diga: ele é o nosso auxílio e o nosso escudo. Davi aqui, ele estava demonstrando que a confiança não estava nele, mas sim em Deus. Tem gente que não estabelece em Deus a sua confiança, não confia em você mesmo, mas confia em Deus. A nossa confiança em Deus gera raízes profundas. Quando eu tenho raízes profundas, irmãos, pode até cortar as minhas folhas, pode até cortar os meus galhos, mas eu permaneço vivo, porque eu tenho raízes profundas com Deus, que entendeu da glória. A árvore pode ser cortada, podada, jogada no chão, destrói o que eles veem por fora, mas o que não vem, que está dentro da terra, eles não destroem. O tempo passa e ela nasce e se renova de novo. Quantas vezes já nos viram destruídos por fora, mas não sabia que você tinha raiz profunda, e aí você nasceu de novo e está aqui hoje na presença do Pai. Você pode aplaudir e glorificar a Jesus por isso? Isso é tremendo. O que mais que eu aprendo? Davi, para ser mais que vencedor, ele tinha memória. Diga comigo, ter memória. Ele disse: o Deus que me livrou da mão do urso e do leão, me livrará da mão desses filisteus também. Ele tinha memória. Ele sabia que Deus já tinha feito coisas lá atrás em favor dele. Irmão, você já enfrentou luta? Que seja sincero. Tinha jeito de você sair daquela batalha? Não. Mas você saiu. Tinha jeito? Seja sincero, irmãos. Já enfrentamos coisas que, humanamente falando, era impossível de vencer. Mas Deus nos deu vitória lá atrás. E está aqui hoje para nos dar vitória também. Sexta coisa, o mais que vencedor precisa, o quê? Fala comigo, o Espírito de Deus tem que estar em mim. 1 Samuel 16:13 diz assim: então Samuel tomou o chifre de azeite e ungiu no meio dos seus irmãos. E desde aquele dia em diante, fala comigo, igreja, o Espírito do Senhor se apoderou de Davi. Até aqui. O Espírito do Senhor se apoderou de Davi. Quer vencer? Quer superar qualquer luta e batalha? Deixa o Espírito de Deus se apossar de você. O Espírito de Deus tem que estar em você. Sete última coisa que eu aprendo. Se eu quero ser mais do que vencedor. Davi, fala comigo, adorava mesmo na crise. Esse é o segredo. A Bíblia diz que o profeta Natan, ele foi corrigir Davi. E o profeta Natan, quando ele corrige Davi, sabe o que que Davi faz? Davi não cria desculpa, mas Davi se prostra, reconhece o seu erro e adora a Deus. A maior doença deste século se chama desculpite. Você quer ajudar as pessoas, mas as pessoas não deixam ser ajudadas, porque elas dão desculpa para continuar na mesma vida. O profeta Natan, quando exortou Davi, Davi aceitou a exortação e Davi adorou a Deus. Ele caiu de joelhos. Diga comigo, se for necessário, eu vou descer de joelhos. A adoração é capaz de mudar o pensamento de Deus acerca de algo na sua vida. Pastor, alguém muda o pensamento de Deus? Muda. Mateus capítulo 15. Vamos ler a partir do verso de número 22. Olha que coisa. Eis que uma mulher cananeia que saíra daquelas cercanias clamou dizendo: Senhor, filho de Davi, tem misericórdia de mim, minha filha está miseravelmente endemoniada. Essa mulher começa a gritar: Jesus, liberta minha filha que está endemoniada. E sabe a resposta de Jesus para ela? Pode colocar o outro versículo. Ele não respondeu palavra. E os discípulos falou: despede ela, Jesus, que essa mulher está gritando, está nos perturbando. Às vezes você vai clamar por Jesus, e quem já anda com Jesus vai tentar te impedir de clamar a Ele.
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2: Grande Deus e poderoso Pai, Deus que nunca perdeu uma batalha, eu entro em oração por todos que acompanham este programa. Meu Pai, eu coloco no teu altar todo o peso que essa pessoa carrega, toda a dor, toda a frustração, todo o medo. Eu quero declarar encerramento de ciclos que não vêm do Senhor e que ela possa receber fé, um renovo para viver um novo tempo. Purifica cada coração, alinha cada pensamento e guia os passos para que essa pessoa viva na tua presença. Eu profetizo que onde essa pessoa for, a tua presença vai com ela, a tua voz vai com ela, ela viverá a tua vontade. E que haja paz onde havia guerra, que haja provisão onde havia falta, e que haja vida onde havia cansaço. Eu profetizo que a tua bênção e a tua mão estará estendida sobre este ouvinte, em nome do Pai, do Filho e do Espírito Santo. Amém, Jesus.
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0: chegou a hora de você fazer o mesmo comigo. Ninguém falta da casa de Deus quando tem maturidade espiritual. Mas quem é menino, qualquer desculpa serve. Ninguém deixa de orar quando tem maturidade espiritual. Mas quando é menino, se a luta chegou, já não quer orar mais. Ninguém deixa de servir a Deus com os princípios quando se é maduro. Não depende do humor. Eu dependo de eu ser maduro na fé. Não, hoje eu acordei mal, então não vou orar. Hoje eu não acordei bem, então não vou servir a Deus. Hoje eu não estou bem, o vento virou, então não vou na. Isso não existe. Isso é coisa de menino.
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0: 7:33.
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5: 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Essa picanha tá no ponto certo, viu?
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15: Jesus ensina nesse texto: levanta a sua cabeça, que é porque ela é do alto que vem o seu socorro. 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
1: Alô, alô, alô, alô, minha gente querida. Muito bom dia, eu sou Tony de Oliveira e nós estamos chegando para ficarmos juntos no seu rádio em mais um dia, até meio-dia.
2: Agora!
1: Obrigado pelo seu carinho, obrigado pela sua companhia. Um ótimo sábado, 1º de agosto de 2026, estação inverno. Aqui o amigo Tony de Oliveira e você e a nossa equipe que vai trabalhar conosco até meio-dia. Em mais uma edição do Bom Dia Alegria, transmissores alto da montanha, pico da colina lá no alto, cuidando aí da nossa torre dos transmissores, o nosso amigo técnico Carlinhos. Produzindo o programa, João Vitor Rolando na OPEC e operações comerciais, trabalhando Tayane e trabalhando Cristiane. Hoje é dia do seu aniversário, estamos homenageando aos aniversariantes de hoje. Alô, alô, meus amigos que estão fazendo aniversário, sábado, 1º de agosto de 2026. Deus te guarde, ampare e proteja. Feliz aniversário!

Estamos juntos em mais uma manhã, minhas amigas e minhas companheiras de todas as manhãs, donas de casa, meus amigos motoristas, Uber aplicativo, mototaxista, você aí no ônibus, você no caminhão, muito obrigado pela carona que me dá. Seja paciente na estrada para não ser um paciente no hospital. 7h45, minha gente. Muito obrigado pelo seu carinho nas fábricas, indústrias, malharias, supermercados, trailers, restaurantes, enfim, aqui no Brasil e fora do Brasil. Neste momento, o governador Valadares está com uma manhã de 19 graus. Segundo a meteorologia, não há previsão de chuvas para hoje. Umidade relativa do ar 79%. Ventos a 3 km por hora. Uma manhã de tempo ensolarado. 104.9, a Rádio do Povo de Deus, aqui na Caio Martins, no centro, bem pertinho do terminal rodoviário e de frente para o pico do Ibituruna. 7h46, as notícias em destaque. Vale investirá 1 bilhão em sistema de segurança ferroviária nas estradas de ferro. Viaduto do Filadélfia entra em nova fase de recuperação estrutural. Obras do Hospital Regional de Valadares avançam e seguem dentro do cronograma. Justiça determina que Coronel Fabriciano substitua contratos temporários por servidores concursados na saúde da família. 7h47. Um sábado com muitas informações, muito louvor e a sua participação. Governo atrasa pagamento de 141 milhões de contratos do seguro rural. Tem mais coisas para a gente falar hoje, né? El Niño já provoca 3,5 bilhões em prejuízos e afeta mais de 200 cidades brasileiras, diz o CNM. O Brasil mira o mercado sul-coreano para ampliar exportações e atrair investimentos. 104, a Rádio do Povo de Deus, informando você. Bom dia, muito obrigado pela sua companhia, onde você está. Câmeras flagram motorista perdendo o controle e atingindo árvore em Governador Valadares. Homem foge por telhados após denúncia de tráfico e é preso com arma e drogas em Governador Valadares. 7h48 agora. Hoje é sábado, né? 1º de agosto. Quest, veja a aprovação e desaprovação dos governos de 10 estados. PT abre mão de candidaturas próprias em 14 estados por alianças. Como serão as convenções de Lula e Renan Santos? Nós vamos falar sobre a gasolina. 32% de etanol pode afetar quais peças do carro? Isso é muito importante, né? E marroquinos chegando à Espanha sem sair da África. Como é que os marroquinos chegaram aí à Espanha sem sair da África? Por que que a guerra do Paraguai voltou ao centro de uma crise? Bando invade pista do maior aeroporto do Brasil com droga. Polícia Federal troca tiros com 10 suspeitos em Guarulhos. 7h49. Vamos falar de esportes, né? Matheus Pereira mira a seleção e responde sobre futuro. Arthur Jorge se rende a Matheus Pereira e Gerson no Cruzeiro. Tem muita coisa, né? Copa do Brasil, amanhã, 18h30, tem Chapecoense e Cruzeiro. E no Atlético Mineiro, meu amigo João Vitor Rolando. Atlético e Juventude, vamos falar desse jogo, né? Vamos trazer aí informações. E o Atlético está chegando a 9 estrangeiros no elenco e está atingindo o limite.
7h49. Na nossa enquete de hoje, nós vamos perguntar qual a sua maior saudade. Eita, nós já falamos sobre esse tema há algum tempo atrás e eu resolvi trazer esse tema de volta para a gente poder matar saudades, para a gente poder recordar, né? Para a gente poder trazer de novo aí essa saudade e dar a oportunidade também para você se expressar e lembrar daquele momento que para você se tornou inesquecível. Afinal de contas, qual é a sua maior saudade? 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Qual é a sua maior saudade? 7h50, eu sou Tony de Oliveira. Vamos juntos até o meio-dia. Senhor Jesus Cristo Santo, nosso Deus que é Pai, Filho e Espírito Santo. Ó Deus, nós entramos na Tua presença em oração nesta manhã, no primeiro dia do mês de agosto do ano 2026, neste sábado. Senhor, obrigado, porque mais uma vez o Senhor teve misericórdia de mim. Ó Deus, muito obrigado por mais um dia de vida. Te louvamos, te adoramos, te agradecemos e te damos graças. Querido Deus, eu quero nesse momento dizer que o Senhor é o único Deus da minha vida, de ontem, de hoje, de amanhã e será eternamente. Muito obrigado por tudo, Senhor Deus, pela Tua misericórdia. O Senhor é maravilhoso. Meu Deus, visita clínicas, abrigos, creches, presídios, orfanatos, manicômios, hospitais, onde quer que uma pessoa esteja neste momento, que a Tua misericórdia esteja com ela e que ela seja alcançada nesse momento. Não importa onde ela esteja ou o que ela esteja fazendo, mas que o Senhor alcance esta vida e esta alma neste momento. Meu Deus, visita os enlutados, que hoje passarão um dia tão triste porque perderam alguém que tanto amam. Senhor, visita aqueles que estão desempregados, aqueles que estão lutando por uma oportunidade para levar o pão para casa, aqueles que estão trabalhando, aqueles que são patrões, aqueles que são empregados. Meu Deus, nós queremos clamar nesse momento por esta pessoa que se encontra em uma UTI, em uma CTI de um hospital, respirando totalmente com a ajuda de aparelhos e dependendo de uma intervenção divina para que a sua saúde seja restabelecida. Esta pessoa que está enferma em casa, dependendo de cuidados de terceiros, que o Senhor visita quem cuida e visita o enfermo, levando o Teu Santo Espírito Santo para que a pessoa receba o refrigério na sua vida. Meu Deus, querido Pai, estamos vendo o tempo passar tão depressa e parece que os dias estão se abreviando. Meu Deus, nós queremos Te dar graças, Te louvar e Te agradecer e dizer que o Senhor é o único caminho, a única verdade e o Senhor é quem pode curar, transformar, libertar, trazer a paz e garantir a salvação da nossa alma. Então toda honra e toda glória seja dada ao Senhor. Querido Deus, muito obrigado porque um dia o Senhor se entregou na cruz do Calvário por todos nós, pelos nossos pecados, e naquela cruz, depois de ser açoitado, depois de estar sangrando, depois de estar com sede, o Senhor ainda disse: Pai, perdoa-lhes porque não sabem o que fazem. Então, ó Deus, eternamente
nós somos gratos a Ti. Obrigado, meu Deus, que este ouvinte que nos ouve agora, através do rádio, através da internet, através do nosso aplicativo, em qualquer lugar desse mundo, onde ele estiver agora, que ele receba o Senhor, que cura, que salva, que batiza, que liberta, que coloca o homem de pé e que morreu por nós. Amém. Amém, Senhor Jesus.

Gerson Rufino, a gente começou o Bom Dia Alegria deste sábado, Barrabás. Um minuto faltando para as 8, Brasil.

0: E a gente tá aí pela 104.9, a Rádio do Povo de Deus, e vamos até meio-dia, hoje sábado, né? Oh, que alegria, que maravilha, que coisa boa, boa, boa, né? Agradecendo a Deus sempre pela vida, pelo ar que a gente respira, né? Hã? Hã? É maravilhoso, né? Não, meu amigo João Vitor Rolando, maravilhoso, maravilhoso, né? A gente precisa de agradecer a Deus por tudo nessa vida, porque o Senhor Jesus Cristo Santo, Ele é maravilhoso e Ele nos abençoa sempre. Agora 8 horas em pontinho. O governo atrasa o pagamento de 141 milhões de contratos do Seguro Rural. Estudo da FGV Agro aponta efeitos em cadeia desde o encarecimento das apólices ao agravamento do endividamento no campo. Os detalhes com o repórter Álvaro Couto.
1: O Ministério da Agricultura e Pecuária está atrasado com o pagamento de cerca de 141 milhões de reais do programa de subvenção ao Prêmio do Seguro Rural às seguradoras referentes às apólices contratadas em 2025. É o que aponta uma nota técnica de julho do Observatório do Crédito e Seguro Rural da FGV Agro, braço da Fundação Getúlio Vargas, voltado à análise do agronegócio. O estudo aponta que os atrasos nos pagamentos pode colocar em risco o funcionamento de todo o programa. Quando um produtor rural contrata um seguro pelo PSR, o governo arca, em média, com 30% do prêmio das apólices. Em 2025, mais de 64 mil contratos foram fechados pelo programa, mas os valores podem levar até 180 dias para serem repassados às seguradoras, que acabam precisando arcar com as despesas, ainda que temporárias, da operação. Como resultado, o estudo explica que as empresas do ramo acabam revendo suas estratégias de negócio. As diferentes práticas acabam impactando principalmente o cliente final, ou seja, os produtores. Com encarecimento dos seguros, limitação da cobertura e endurecimento dos critérios de aceitação, por exemplo. Para piorar, o desenho contratual do PSR permite que as seguradoras cobrem dos agropecuaristas os valores que competem ao governo. A FGV Agro destaca que os cortes orçamentários realizados neste ano para o programa, de mais de 530 milhões de reais, dificulta ainda mais a quitação dos pagamentos pendentes. A Frente Parlamentar da Agropecuária avalia que o panorama tende a agravar um momento já bastante delicado para o agronegócio nacional. Além do endividamento rural e das margens de produção comprimidas, as projeções climáticas indicam a possibilidade de ocorrência de um El Niño de intensidade muito forte nos próximos meses. Com os produtores dessegurados, a perspectiva de perdas aumenta ainda mais. Para reduzir o risco institucional do PSR, a FGV Agro recomenda regularizar os pagamentos pendentes das apólices de 2025, divulgar um cronograma público dos pagamentos, aumentar a transparência sobre a execução orçamentária do programa, revisar as regras contratuais para tornar os prazos de pagamento mais objetivos, recompor o orçamento do seguro rural e fortalecer os recursos destinados ao zoneamento agrícola de risco climático. Na conclusão, o Observatório afirma ainda que a previsibilidade é fundamental para manter a confiança no programa e garantir que o seguro rural continue sendo um instrumento de gestão de risco para o produtor, em vez de ampliar a insegurança financeira em anos de maior ocorrência de eventos climáticos. Reportagem Álvaro Couto.
0: Valeu, Álvaro. 8 horas e 3 minutos. Sábado, 1º de agosto de 2026, estação inverno. Um homem foi preso na manhã desta sexta-feira, dia 31, após tentar fugir pelos telhados de casas no bairro Santa Rita, em Valadares. Segundo a polícia militar, ele foi flagrado com uma pistola, drogas e uma balança de precisão após uma denúncia anônima informar que havia acabado de receber um carregamento de entorpecentes e uma arma de fogo. De acordo com a polícia militar, equipes cercaram a residência do suspeito depois de receberem a informação de que ele havia chegado ao imóvel em uma moto, carregando aí um pacote com drogas e também uma arma. Ao perceber a presença dos militares, o homem pulou muros de imóveis vizinhos para tentar escapar. Segundo a polícia, durante a perseguição, o suspeito dispensou uma sacola com drogas. Os militares também o viram com uma arma na cintura enquanto ele passava pelos telhados, mas momentos depois ele já não estava mais com a arma. Após ser alcançados, policiais localizaram uma pistola com a numeração suprimida e 7 munições sobre o telhado de uma das casas por onde o homem passou. O celular dele também foi encontrado na área externa do imóvel. A polícia militar informou que, durante a fuga, o suspeito saltou de uma residência localizada em um ponto mais alto e caiu sobre o telhado de outra casa, rompendo a cobertura e atingindo móveis do imóvel. Ele sofreu ferimentos leves nas pernas, braços e rosto. Durante as buscas, os militares apreenderam 17 pacotes de maconha do tipo Gold, 18 porções de maconha prensada, 3 porções de haxixe, uma balança de precisão, R$ 95,00 em dinheiro, a motocicleta utilizada pelo suspeito e a pistola. O homem foi levado ao hospital para atendimento médico e em seguida encaminhado à delegacia de polícia civil. Agora em Governador Valadares são 8 horas e mais 6 minutos, 8 e 6, hora certa. A nossa enquete de hoje, nós estamos perguntando qual é a sua maior saudade. Você pode participar ligando 3279-0104, nosso DDD é o 33, ou mandando uma mensagem de áudio para o 33999-610104. Câmeras de segurança registraram o momento em que um motorista de 36 anos perdeu o controle do carro e bateu em uma árvore na Avenida Engenheiro Roberto Lassance, no bairro Vila Isa, aqui em Valadares. O acidente ocorreu na madrugada desta sexta-feira e terminou com a morte do condutor, identificado como Júlio Guimarães Soares. Nas imagens, é possível observar o veículo surgindo em alta velocidade, perdendo o controle, atingindo uma árvore e lançando poeira e também detritos antes de sair do campo de visão da câmera. Um segundo ângulo mostra o trecho da via logo após a colisão. Nas imagens é possível ver diversos destroços espalhados pelo chão. Segundo a Polícia Militar, quando as equipes chegaram ao local, encontraram o veículo já colidido contra uma árvore no canteiro central da avenida. Duas equipes do Corpo de Bombeiros e uma unidade de suporte avançado USA do SAMU foram acionadas para o atendimento da ocorrência. Os bombeiros realizaram o desencarceramento da vítima, que estava presa às ferragens. Em seguida, a equipe médica do SAMU fez os procedimentos de atendimento, mas a morte do motorista foi constatada no local. Agora em Governador Valadares, são 8 horas e 8 minutos. O El Niño já provoca 3,5 bilhões em prejuízos e afeta mais 200 cidades brasileiras, diz a CNM. O levantamento contabiliza mais de 537 mil pessoas atingidas e alerta para a necessidade de reforços, ações de prevenção. Os detalhes com a repórter Paloma Custódio.

0: Agora são 8 horas e mais 9 minutos, hora certinha brasileira, 8 e 9. Bom, vamos tentar daqui a pouquinho o noticiário com a Paloma Custódio, trazendo aí estas informações.
1: O El Niño já provoca...
0: 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Vamos ver se a gente consegue então falar do Brasil, que está mirando o mercado sul-coreano para ampliar exportações e atrair investimentos. O que acontece é o seguinte: o Fórum Empresarial, promovido pela Apex Brasil, reforça a estratégia de diversificação do comércio exterior e amplia oportunidades em setores como agronegócio, tecnologia, energia, indústria farmacêutica e defesa. Os detalhes com a repórter Juline Pogorzelski.
1: Brasil e Coreia do Sul deram mais um passo para ampliar as relações comerciais e os investimentos entre os dois países. Em São Paulo, empresários e autoridades brasileiras e sul-coreanas participaram do Brasil-Coreia Business Roundtable, promovido pela Agência Brasileira de Promoção de Exportações e Investimentos, Apex Brasil, em parceria com a Federação de Indústrias Coreanas. O encontro discutiu oportunidades para ampliar as exportações brasileiras e diversificar mercados em setores estratégicos da economia. A Coreia do Sul é atualmente a 13ª maior economia do mundo e importa cerca de US$ 600 bilhões por ano. Apesar desse potencial, o Brasil responde por apenas 1% das importações sul-coreanas, cenário que, segundo a Apex Brasil, representa espaço para ampliar a participação brasileira no mercado asiático. O presidente da Apex Brasil, Laudemir Miller, destacou as oportunidades para aumentar as exportações brasileiras.
2: Setores do agronegócio, o anúncio da abertura do mercado de carnes, vamos continuar com as frutas, com o café, com as nossas outras proteínas. Forte também na área de minerais raros, eles são o segundo maior produtor de semicondutores, que a gente vai avançar muito com eles, e também na área de indústria, setor farmacêutico, setor de TI e também principalmente o setor da nossa indústria aeronáutica e também na indústria de defesa. Então foi um grande fórum empresarial realizado pela Apex Brasil para a gente diversificar ainda mais as exportações do nosso país.
1: Além das oportunidades para ampliar as vendas de produtos brasileiros, o encontro resultou na assinatura de 6 memorandos de entendimento entre empresas e instituições dos dois países nas áreas de comércio, inovação, saúde, tecnologia, agronegócio e defesa. O diretor de Relações Institucionais da Ambev, Rodrigo Motia, afirmou que o diálogo entre governos e empresas contribui para fortalecer o ambiente de negócios e ampliar investimentos.
3: É uma alegria para a Ambev, uma empresa brasileira que tem operação no mundo inteiro, que gera emprego e renda localmente, poder discutir com governos de outros países, com outros empresários, um pouco dos desafios que as empresas brasileiras enfrentam fora do país. Foi mais um sucesso. O presidente da Coreia esteve reunido conosco por mais de uma hora, falando um pouco sobre as oportunidades de investimento lá e os desafios que a gente pode superar.
1: O fórum integrou a agenda da visita oficial do presidente da Coreia do Sul, Lee Jae-myung, ao Brasil e reuniu o vice-presidente da República, Geraldo Alckmin, além de representantes do governo e lideranças empresariais dos dois países. A expectativa é ampliar o comércio bilateral, atrair investimentos e fortalecer a presença dos produtos brasileiros no mercado sul-coreano. Reportagem Juline Pogorzelski.
0: 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São 8 horas e mais 13 minutinhos agora, 8:13. Bom dia para você que está chegando agora em Governador Valadares, considerada aí a nossa capital mundial do voo livre, né? Muito obrigado pelo seu carinho, muito obrigado pela sua audiência neste sábado. 8 horas e 14 minutos. Bom, a enquete está aí, né? 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Qual é a sua maior saudade, hein? São 8h14, qual é a sua maior saudade? 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Alô, alô, bom dia!
4: Bom dia, Tony. Tudo bem?
0: Tudo
4: é a Natalina aqui de São
0: Geraldo.
4: Te desejo aí um excelente sábado, tá?
0: Pra
4: tudo
0: você
4: de bom
0: também.
4: Pra você, todos aí da rádio, para todos os ouvintes da 104, principalmente os daqui de São Geraldo, tá? E a minha maior saudade, Tony, é a minha mãe. A minha mãe é falecida, né? E eu tenho muita saudade dela. Nossa, dá saudade demais. E também do meu irmão. Eu tenho um irmão falecido também, sobrinho, amigos, né? Pessoas que eu gosto muito porque eles partiram, mas continua na minha mente, no meu coração. A minha maior saudade é esses daí, meus entes queridos que já partiram, principalmente a minha mãe.
0: É, a gente sente saudade, né, minha amiga? A gente sente saudade, né? O tempo passa, o tempo vai embora. É, a gente sente saudade. Bom dia, paz do Senhor Jesus Cristo, diácono Alex da cidade de Perdões, sul de Minas. Hoje eu estou em casa fazendo as roscas caseiras para entregar mais tarde. Ó, rapaz, aí, ó. Olha lá que bacana lá, ó. São as roscas caseiras. Eita, alô Perdões. Um abração aí no sul de Minas Gerais. Diácono Alex, muito obrigado pelo carinho, pela sintonia, tá bem, meu amigo? Deus te guarde, Deus te ampare, Deus te proteja, multiplica tudo aí na sua vida. 8h16, alô!
5: Ô Tony, bom dia!
0: Bom dia!
5: Aqui, eu sinto muita saudade dos meus avós maternos e dos meus avós paternos, Tony. Eu sinto muita saudade deles, porque eles eram muito bons para mim, para toda a minha família, sabe? Então eu tenho muita saudade dos meus avós paternos, o Tony, né? E dos meus tios também, né? Que já se foram, né?
0: Dá uma saudade,
5: eu
0: né?
5: Eu tenho muita saudade, né? Nossa, a gente nunca esquece, né, Tony, dos nossos avós,
0: é verdade,
5: né?
0: É verdade.
5: Nossa, é o segundo pai e mãe da gente, né? Então, assim, eu tenho muita saudade deles, Tony.
0: Marisete,
5: Rádio 104, a rádio do povo de Deus.
0: Obrigado, Marisete, um abraço. Qual é a sua maior saudade? Nós estamos perguntando hoje, 8h17 agora. Alô, bom dia. Alô. Alô, alô, alô. Tem alguém na linha? 8h17, vamos voltar para o WhatsApp então, 999610104. Então hoje nós estamos perguntando qual é a sua maior saudade. Todo mundo tem no peito uma saudade, hã? Todo mundo tem na lembrança, né? Você fecha os olhos assim e diz, ai, que saudade de 10, de 20, de 30, de 40, de 50 anos atrás. Saudade da infância, saudade de coisas que aconteceram. Saudade do tempo que não volta mais. Ah, aquele tempo. 8h18. Alô, bom dia.
6: Oi, Tony. Bom dia. Aqui é a Lúcia Regina de Oliveira. Já estou aqui no meu tanquinho lavando minha roupa, Tony. Ô, Tony, eu desejo aí para você, sua família, um final de semana abençoado e toda a equipe aí. Ô, Tony, a maior saudade que eu tenho é da minha mãe. Eu sou filha única, né? Muita saudade dela quando ela estava aqui, né? Muita saudade.
0: Dá muita saudade,
6: mas, né? Agora eu casei, né? Tenho meus filhos, tenho meus netos, mas a saudade não acaba, não. Eu desejo para vocês um bom programa. E eu sou mais 104 FM, a rádio do povo de Deus.
0: Um abraço, Lúcia Regina, mulher lavadeira de roupas. Todo sábado ela tá lá no tanque, né? Eita, Lúcia. 8h18, é isso aí. Vamos conferir a agenda no Pará, o barco Ilha do Marajó e o breve-barco para agosto. As embarcações oferecem os serviços de desbloqueio de cartões e cadastro de senhas para o recebimento de benefícios sociais, como o FGTS, o Seguro-Desemprego, Bolsa Família e o INSS, entre outros serviços. Quem traz os detalhes é a Bianca Mingotti.
7: Atenção! A agência Barco Ilha do Marajó já tem data para chegar e, em agosto, a região vai receber os serviços em duas embarcações, já que a população também terá acesso aos atendimentos no Preve Barco, em uma parceria da Caixa com o INSS. As embarcações oferecem os serviços de desbloqueio de cartões e cadastro de senhas para recebimento de benefícios sociais, como FGTS, Seguro-Desemprego, Bolsa Família e INSS, entre outros serviços. Vale lembrar que no barco não tem movimentação de dinheiro em espécie. Confira o cronograma. 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Os serviços começam por Souri, do dia 10 ao dia 14. Em seguida, a embarcação vai para Ponta de Pedras, onde fica de 17 a 21. Já entre os dias 24 e 28 de agosto, os atendimentos serão oferecidos à população de Moaná. 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Em seguida, a embarcação segue para Ponta de Pedras para oferecer os serviços caixa nos dias 6 e 7. Após, os moradores de Limoeiro do Ajuru recebem os atendimentos nos dias 17 e 18 de agosto. Depois, a embarcação vai para São Sebastião da Boa Vista e fica por lá entre os dias 19 e 21 de agosto, prestando atendimentos. Já do dia 24 ao dia 28, a agência Barco Ilha do Marajó estará em Gurupá. Por fim, nos dias 31 de agosto e 1º de setembro, a população de Bagre contará com os serviços do banco. O horário de atendimento é das 9 horas da manhã às 3 horas da tarde. Para mais detalhes, acesse caixa.gov.br.
0: São 8 horas e 21 minutos. Dona Marinete Evaristo, bom dia. Qual é a maior saudade da senhora,
8: hein? Bom dia, Tony. Eu sou a Marinete do bairro Palmeiras. Eu gostaria de dizer sobre essa enquete aí, viu? Muita saudade eu tenho da minha mãe e do meu pai. Minha mãe, meu pai e meus irmãos, meus dois irmãos que já faleceram. Mas eu creio que vai dar certo. É óbvio que a gente não tem a minério, né? Mas então a gente vai sempre lembrar. Mas vai amenizando cada dia, né? O Espírito Santo de Deus é o nosso consolador. Mas não é fácil. É muita saudade. Muitas. Tem outras também, mas essas aí são exclusivas, né? Abraço a você, Tom.
0: Abraço.
8: A todas. Os ouvintes.
0: Amém. Muito obrigado, viu? Dona Marinete. Então, um abraço. Obrigado aí pelo carinho, pela participação da senhora. Deus guarde, Deus abençoa, Deus proteja. Essa é a Marinete. É ela mesmo. Então, um carinho, um abraço muito grande. Muito obrigado pela participação da senhora. A gente sente saudade, né não? Meu amigo João Vitor Rolando, toda a turma aqui. Essa é a Marinete Evaristo, que falou com a gente. Ela fala tranquila, sossegada, traz assim uma paz, uma tranquilidade, é bom, né? 8 horas e 23 minutos. Pois é, mas todo mundo tem saudade. Saudade da escola, saudade de um amigo, saudade de um parente, né? Saudade da casa da mãe, da casa do pai, da casa da avó, do avô. Saudade de um acontecimento. Eu tenho saudade, nossa, Pai do Céu. A gente fecha os olhos assim, né não, Tayane? E a gente começa a fazer uma viagem, aquela viagem gigantesca no tempo, voltando lá no passado. Nossa, que saudade! Pois é, a enquete hoje, em nome da Engelmig Acabamentos, está perguntando qual é a sua maior saudade. Você pode participar. 33-3279-0104, então pelo 33-99961-0104. Alô, alô, bom dia!
9: Bom dia, Tony! Bom dia a todos na Rádio
0: tá
9: Zezinho. Rádio 104, né? Bom dia, meus clientes. É o Zezinho, da loja de bicicleta Pai e Filho. Tony, a minha saudade é da minha mãe, Tony.
0: Ei, rapaz!
9: É uma dor que não passa. Tem dia que dá vontade de falar com alguém, dá vontade de ver ela, né? Ela é de Jeiro Caldas, dá uma impressão que ela tá lá. Dá uma impressão que se eu for lá eu vou ver ela. Dá vontade de falar com alguém, dá vontade de ver ela, né? Ela é de Jeiro Caldas, dá uma impressão que ela tá lá.

0: É, meu amigo, não é mole não, é saudade, saudade, saudade, saudade. Tem áudio aqui de Pouso Alegre, 10 graus agora, o Zé Batista Filho tá dizendo pra gente que tá com 10 graus lá. Ô Zé, um abraço, bom dia. Rapaz, então tá muito frio aí, hein? Hã? Rapaz, 10 graus tá muito frio, né não? Tá muito frio, muito frio. Muito bem, agora são 8 horas e mais 25 minutos, 8h25, deixa eu voltar para as informações. O Ministério da Saúde reforça a vacinação contra o sarampo em São Paulo e a estratégia busca interromper a circulação do sarampo com a ampliação da vacinação em Guarulhos, São Bernardo do Campo e também na capital paulista. Viviane Bessa.
1: O Ministério da Saúde ampliou a recomendação da vacinação contra os sarampos nos municípios de São Paulo, Guarulhos e São Bernardo do Campo. A imunização será oferecida para todas as pessoas de 6 meses a 59 anos durante a campanha de multivacinação, entre os dias 3 de agosto e 1º de setembro. A medida foi adotada após a identificação de uma cadeia de transmissão do vírus nas três cidades. Para garantir o atendimento da população, o governo federal reforçou o envio de vacinas. Neste ano, mais de 7,2 milhões de doses da tríplice viral já foram distribuídas aos estados e municípios, e cerca de 2,9 milhões foram aplicadas em todo o país. A vacina é gratuita e está disponível pelo Sistema Único de Saúde. Além do esquema regular, o Ministério da Saúde recomenda a chamada dose zero para crianças de 6 a 11 meses em locais onde há circulação do vírus, aumentando a proteção desse grupo, que é mais vulnerável às formas graves da doença. Em 2026, o Brasil confirmou 14 casos de sarampo. Desses, 11 fazem parte de um surto em investigação, com registros na capital paulista e em São Bernardo do Campo. Segundo o Ministério da Saúde, manter a caderneta de vacinação em dia é a principal forma de prevenir a doença e evitar novos surtos. As informações são do Ministério da Saúde. Reportagem Viviane Bessa.
0: Valeu, Viviane. 8h27. Ô Anderson, bom dia.
2: Ô Tony, bom dia. Paz do Senhor, aqui é o Anderson, do bairro Vale do Pastoril ali. Tô aqui no meu carro ligadinho na 104, ouvindo aí, né? E essa enquete de hoje aí é igual o pessoal, todo mundo tá falando, né? Eu também, a maior saudade que eu tenho hoje é do meu pai, né? Que faleceu. E assim, sabe? Era o verdadeiro pai, tá? Que quando a minha mãe morreu, eu tinha 4 anos. Ele me criou desde pequeno. Entendeu? Então, assim, tenho que agradecer muito a Deus, porque ele sempre esteve comigo, me aconselhando, me mostrando, né, o caminho que eu devesse andar. Então, só agradecer a Deus, mas que bate saudade, uma saudade enorme no peito da gente, entendeu? É muito difícil, mas Deus sabe de todas as coisas. Então, essa é a minha maior saudade hoje. Quero mandar um abraço aí para todo mundo aí da 104, todos os ouvintes, entendeu? Igual o Zezinho da Pai e Filhos aí, né? Lá de bicicleta, lá do Altinópolis. Sou cliente dele também, estou sempre lá comprando as coisas com ele, comprando peças para arrumar a bicicleta. Então, só agradecer. Abração para todo mundo aí, tá? Que Deus abençoe.
0: Amém. É isso aí. Um abraço, um abraço, um abraço. 8 horas e 29 minutos, 8 e 29. O pastor Laércio teve comigo ontem aqui no debate, e ele está lançando um livro. E eu pedi, pastor, grava um áudio para mim, que convidando para o lançamento desse livro. Ele é pastor da Igreja Metodista, está aposentado. Ele estava em Conselheiro Pena. Inclusive, eu perguntei para ele, Conselheiro Pena é a terra do cantor Fernando Mendes. Fernando Mendes, querido Fernando Mendes, né? O Fernando foi diagnosticado há um tempo agora com Alzheimer, e ele está lá no sítio, lá na fazenda dele, em Conselheiro Pena, e o pastor conhece o Fernando Mendes. 8 horas e 29 minutos. Ô pastor, um abraço, bom dia, meu amigo.
3: Muito bom dia, Tony. Muito bom dia a todos os ouvintes da 104 FM. Que Deus nos abençoe abundantemente no dia de hoje. Meu amado, eu estou passando por aqui para compartilhar uma boa notícia para todos os ouvintes da 104 FM. É que amanhã, domingo, às 19 horas, eu estarei na Igreja Metodista Filadélfia, situada ali no bairro de Lourdes, na Avenida Santos Dumont, 1025. No dia de

0: Amanhã estaremos pregando a palavra de Deus na Igreja Metodista Filadélfia e também lançando o meu livro Jornada Bíblica de Cura Emocional. Vai ser uma noite de ministração da palavra, noite de comunhão, noite de Santa Ceia, em que o poder de Deus vai se manifestar em nosso meio. Estou contando com a presença dos meus irmãos, que moram ali no bairro de Lourdes. Vai ser uma noite muito festiva. E que Deus abençoe a todos nós. Que o dia de hoje seja um dia de muitas bênçãos, muitas vitórias e muitas conquistas a este povo lindo, abençoado, que está ligado na 104 FM. Que Deus abençoe a todos nós, em nome do Senhor Jesus. Amém
1: Amém.
0: e amém.
1: Um abraço, pastor Laércio. Está aí feito o convite, então. Um abraço, viu, pastor? Deus abençoe o senhor, proteja, guarde toda a família aí. 8:31. Todo mundo tem no peito, né? No coração, assim, uma saudade. Então, a Engelmig Acabamentos está trazendo hoje para o programa a nossa enquete que pergunta qual é a sua maior saudade. Ah, qual é? Eu fechei os olhos aqui em instantes. E fiz uma viagem no tempo, hein? Qual é a sua maior saudade? Ô, Donizete, bom dia!
2: Bom dia, Tony! Bom dia aos amados da 104! Ô, Tony, nós vivemos aqui uma saudade, a situação, assim, imaginária, a gente vive o mundo que a gente quer. Se você quer viver feliz, você vai procurar as coisas felizes. Se você ficar preso à amargura, às coisas que te trazem tristeza, você vai viver isso. Você vai ser essa pessoa triste, você vai passar para as pessoas que estão do seu lado um ambiente ruim. Mas se você for uma pessoa que quer viver o outro lado, não, eu vou viver uma alegria. Você vai ser alegre, vai ser. Então a gente vive a situação que a gente quer. Então, eu procuro viver mais a alegria. É lógico que uma coisa que aconteceu comigo quando eu era adolescente, eu vivia num grupo de pessoas. Não está mais comigo, morreu. Morreram as pessoas, mudaram. Então, aí eu vivi aqui há 5 anos atrás uma situação. Eu tinha um professor de escola bíblica aqui muito bom. Aí o que aconteceu? O filho dele foi para os Estados Unidos, deu ele o green card e falou assim comigo, ó, tô indo embora, não volta aqui mais. Vou embora para morrer nos Estados Unidos. Não espere eu aqui mais, não. Então, você está entendendo? Uma coisa que... Ah, pô, rapaz, o homem era uma pessoa muito boa. Pastor Marcos. Pessoa maravilhosa. Mas eu vou viver... Eu vou ficar vivendo isso? Não, ele falou assim, ó. Não volto aqui mais. É o que aconteceu comigo. Meus amigos de infância, da minha adolescência. Eu passo ali no Vila Rica, eu passo tudo lá. Minhas amizades por aqui no Santa Rita. Acabou. Porque Covid matou, então a gente não pode ficar vivendo o passado. A gente tem que lembrar e seguir a vida. Porque senão você vai ficar uma pessoa oprimida, vai causar desconforto no ambiente que a gente está. A gente não vai ficar, as pessoas que vão ficar do nosso lado não vão estar feliz. Então a gente tem que viver o dia a dia. Lógico que saudade todo mundo tem, mas a gente não pode querer. É viver, é a mesma coisa. Ah, eu vivi ali em tal lugar há 10 anos, vou lá agora para mim ver como é que tá lá. Você não vai achar nada lá, porque todo mundo já mudou, as pessoas morreram, o que passou, passou. É viver hoje. Bom dia, Tony.
1: Bom dia.
2: Vida que segue.
1: Vida que segue, 8:34. Agora, Donizete me lembrou uma coisa, rapaz. Há um tempo atrás, eu fui lá na minha região... e aí, eu chegando lá, isso já tem uns anos, já tem... Eu não me lembro, mas eu acho que isso tem uns... Eu vou colocar aí uns 5 anos. Aí, o que que aconteceu? Eu tava por lá e tal, saí, eu vou num lugar. E quando eu era criança, eu era muito... Ia lá muito com meu avô e tal, então eu vou lá num lugar. Aí fui nesse lugar, vai aqui, vai ali, cata aqui, cata ali, estradinha, tentei... Foi até que eu... Parei num lugar, se olhei, eu disse, mas é aqui? Rapaz, estava tudo diferente. Mas aqui, tudo diferente. É claro que eu estou falando de coisa de 40, 50 anos atrás. Mas tem uns 5 anos, mais ou menos, que eu fui nesse lugar. E eu cheguei lá, rapaz, e eu fiquei assim, perdido. Não tinha nada mais daquilo que eu vi. Hã? Mudou tudo. Mudou o terreno. transformou, modificaram, colocaram outras coisas. E eu fui lá naquela esperança, disse, eu quero ver se eu encontro isso, vejo aquela casinha e tal. Não tinha mais nada, mudou tudo. Hã? Parecia que eu estava num outro, não consegui nem reconhecer o lugar. A vida, né? 8 horas e 35 minutos agora, 8h35, eu tenho que dar um intervalinho. Ô Zezinho, fala comigo aí, companheiro, diga.
3: Ô Tony, bom dia de novo, Tony, é o Zezinho da loja de bicicleta, deixa eu falar com você. Tô passando aqui pra falar com você, meu amigo, que a gente falando em festa,
1: Fala comigo.
3: Ô Tony, bom dia, Tony, é o Zezinho de novo da loja de bicicleta, pai e filho, deixa eu falar com você. A gente falando em saudade, né, em lembrança e percas, né, nosso amigo José Maria também, aqui do Altinópolis, né, estava em Sobralha ontem brincando de bola, é um rapaz muito bacana, meu cliente aqui também, primo do Diron aqui da papelaria, meu vizinho, né, faleceu ontem à noite também de infarto, estava divertindo em Sobralha, brincando de bola, né.
1: Rapaz...
3: Veio um infarto de uma hora para outra, ele mexe com buffet, ele é da igreja adventista, é um cara muito bacana até, e força para a família, né, cara, é isso aí, né.
1: É uma luta,
3: um
1: né.
3: Um dia eu perco, outro dia outro perco, um dia nós vai, outro dia o outro vai, e é isso aí, né, meu irmão. Tamo junto, obrigado novamente. Aí você fala aí para nós que deve ter muita pessoa que tá ouvindo a rádio, que gosta dele, que ele é um cara muito bacana mesmo. Então, vai ser importante. Tá bom, meu amigo?
1: Tá certo. Tá um dado, abraço. Tá dado o seu recado que foi no ar, né, João? 8h37, rapaz. Que Deus conforte aí a família, né? Maria Santos Basílio. Ela que vai trazer agora. Oi, bom dia.
4: Bom dia, Tony. Sou Maria do bairro Floresta, tudo bem?
1: Tudo bem.
4: Olha, Tony, sobre a enquete aí, Tony, eu morro de saudade de 4 irmãos meus que já faleceram.
1: Uhum.
4: E mais ainda, Tony, é da minha mãe. Meu Deus, que coisa mais triste é perder uma mãe. É como se tirasse o seu chão. Tony, eu queria nascer de novo para viver tudo que eu vivi com a minha mãe.
1: Nossa.
4: Muito triste, né, Tony? É. Mas nós não estamos livres de passar por isso, né?
1: É uma saudade, né?
4: Sou mais 104, Rádio do Povo de Deus.
1: É isso aí. 8h38 agora. Qual é a sua maior saudade? Eu tô indo pro intervalo e já volto ouvindo você na enquete de hoje.
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0: 8h38.
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16: 8 horas e 44 minutos. Bom dia, Edmilson Cardoso, lá na Avenida JK. Um abraço, Edmilson. Deus guarde, abençoa, proteja aí. Washington, lá no bairro Santa Terezinha. Bom dia, bom dia. 8 horas e 44 minutos. Hoje, sabadão tá aí, né? E aí, como é que você tá? Tudo bem? Tudo jóia? O Tayane e o Doutor Ajuda agora vai falar sobre cheiro forte no corpo, causas comuns e quando procurar um médico. 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
18: Nesta edição do Doutor Ajuda, vamos falar sobre introdução aos odores do corpo. A médica dermatologista doutora Vivian Loureiro nos fala o que o cheiro diz sobre a sua saúde.
19: Olá, ouvintes! Você sabia que o cheiro da nossa pele pode ser um indicativo importante da nossa saúde? Em condições normais, o odor da pele é sutil e quase imperceptível. No entanto, alterações nesse odor podem ser sinais de diversas condições médicas. Nossa pele é habitada por micro-organismos que, quando em equilíbrio, contribuem para nosso cheiro característico. Mudanças nesse equilíbrio podem refletir problemas de saúde e, por isso, é essencial estar atento a qualquer alteração no cheiro do seu corpo ou de pessoas ao seu redor. Às vezes, o odor pode ser influenciado por questões genéticas, higiene pessoal, alimentação, doenças de pele e até doenças internas. Portanto, se você notar qualquer mudança no seu cheiro corporal, é importante investigar para identificar a causa subjacente. Essas mudanças podem variar desde odores mais sutis até odores mais intensos e distintos, cada um podendo indicar diferentes condições médicas que exigem atenção.
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16: 104, 8 horas e 47 minutos. É o nosso Bom Dia Alegria, hoje sábado, primeiro dia do mês de agosto, 1/8/2026, estação inverno, né? A gente já tá no inverno, né? São 8 horas e 48 minutos agora. Pois é, o Ministério Público denunciou um homem de 57 anos e uma mulher de 38 por exploração sexual de uma adolescente de 14 anos em São João do Oriente. Segundo o órgão, os dois teriam atuado em conjunto para a prática do crime. O caso foi divulgado ontem, dia 31. De acordo com a denúncia, um homem teria praticado o ato sexual com o adolescente mediante promessa de pagamento em dinheiro. Já a mulher, que é a mãe da vítima, foi denunciada por facilitar, induzir e concorrer para a exploração sexual da filha. Conforme as investigações, dia 29 de março de 2025, a mulher teria levado ali a adolescente até a propriedade rural do denunciado sobre o pretexto de participarem de um churrasco. No local, segundo o Ministério Público, ocorreu o ato sexual mediante contraprestação financeira. Segundo a denúncia, a mãe da adolescente era conivente com o envolvimento da filha com o homem em troca de vantagens econômicas. O Ministério Público também sustenta que o denunciado tinha conhecimento da menoridade da vítima e da sua condição de vulnerabilidade. Os dois denunciados responderão ao processo na segunda vara civil criminal e da infância e juventude da comarca de Inhapim. 8 horas e mais 49 minutos.
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16: Muito bem, a nossa enquete está perguntando hoje: qual é a sua maior saudade? Qual é a sua maior saudade, hein? 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Engelmig Acabamentos. 10 para as 9. Música linda, né, Cristiane, de fundo musical aí, ó. Ei, que saudade. Qual é a sua maior saudade? Ô, Cassiano, bom dia!
21: Bom dia, Alegria. Bom dia, Tony. Ô, Tony, eu não sou uma pessoa muito saudosista. Claro que nós temos memórias, algo que marcou nossa vida, né? Aos 54 anos, impossível não ter alguma coisa que realmente marcou. Mas até a própria palavra de Deus nos recomenda não sermos saudosistas, né? Tem um versículo em Eclesiastes 7:10 que diz assim: não diga porque as coisas no passado eram melhores. Essa pergunta não é inteligente. Olha que, em outras palavras, está dizendo que quem vive de passado falta um pouco de maturidade, de inteligência. Não está dizendo para não ter saudade, mas viver dizendo... Ô, Tony, deixa eu te contar. A minha grande saudade é no tempo da adolescência para o início da juventude, que a gente planejava mundos e fundos, você lembra? Fazíamos inúmeros planos e tinha toda a disposição, saúde do mundo para que esses planos pudessem acontecer. Só que ao longo da vida, os atropelos da vida vão mudando isso aí. Quando da época de criança tinha mãe, pai, tudo juntos na mesma casa, era uma prova, viu, Tony, financeiramente, mas era gostoso, era um mundo de sonhos e ilusões. Mas o que que acontece? Eu tenho 20 anos que estou no Evangelho, graças a Deus, e o meu melhor momento é o hoje, é o agora, o entendimento, a maturidade. Só que quando eu cheguei para o Evangelho, muitos líderes sem sabedoria, parece que eles nunca tinham lido Eclesiastes 7:10, que diz para não ficar remoendo o passado. Aí eu pensei assim, quando eu cheguei para o Evangelho, as pessoas exaltavam tanto o passado que eu falava assim: poxa, eu cheguei no momento errado, será que eu não estou no lugar errado, não? Porque tudo que estão falando de bom aconteceu há 20 anos, 30 anos, E até hoje, assim, tem líder que fica a vida inteira falando de como foi o passado, quando chegou, como é que era, até dá a sensação de que esse Deus não faz mais. E não é assim, Eclesiastes. Quando eu olho ali para a Bíblia, vai dizer que Jesus Cristo é o mesmo ontem, hoje e eternamente, Hebreus 13, 8, né? Então, assim, o meu melhor momento é o hoje. Algumas coisas eu tenho saudade. Eu queria ter, por exemplo, a força, o vigor físico que eu tinha aos 18, 20, até 30 anos. Isso eu queria ter hoje com a cabeça que eu tenho. Acho que eu agiria, minhas decisões seriam mais acertadas. Mas ninguém consegue isso, né? Quando a idade chega, vem a sabedoria, mas você perde o vigor físico, não tem mais a mesma disposição. Então não tem muita saudade, não, tá? Eu tenho mais esperança do que saudade. Às vezes, a minha ansiedade é tipo assim, será como é que vai ser o amanhã? Mas o próprio Deus diz para a gente não se preocupar com o amanhã também. Então, o segredo é viver com intensidade o hoje, porque aí você terá um próspero futuro também. É isso, Tony, meu ponto de vista. Deixa o saudosismo de lado e leia Eclesiastes 7, 10, que vai dizer que não é inteligente pessoas que ficam só falando do passado. E aí acabam ignorando, inclusive, o melhor da vida. Por que que o hoje chama presente? Porque você não merecia e Deus te deu. O amanhã é futuro, você não pode tocar. O passado você não pode mudar nada. Mas o hoje você pode dar um telefonema, pode pedir um perdão, pode recomeçar um projeto. Então eu sou mais o hoje do que o passado. Um forte abraço. E os irmãos aqui da Igreja Assembleia de Deus do Vale do Sol, teve gente aniversariando, o irmão Hélio, 38 anos de casado essa semana, viu, Tony? Se quiser fazer nós uma visita aqui, Rua Orquídea, 194, bairro Vale do Sol, Assembleia de Deus. Um abraço, meu querido.
1: Um abraço, Cassiano. Deus te guarda, te ampare, te proteja. E muito obrigado pela sua participação. 5 minutos agora para as 9 da manhã. Alô!
2: A paz do Senhor.
1: Opa, amém.
2: Tudo bem?
1: Tudo bem.
2: Bom dia. A minha maior saudade é do meu pai, minha mãe, meus dois irmãos que já partiram. É que me deixa com a saudade deles. A gente vivia muito bem.
1: É a Fátima.
2: Meu nome é Fátima, aqui do Figueira.
1: Ô, Fátima.
2: Governador Valadares, obrigado.
1: Nós é que agradecemos, querida. Deus te guarde, abençoa, proteja. Dê um sábado maravilhoso. 4 minutos agora para as 9 horas da manhã. 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Qual é a sua maior saudade? E aí, você tem saudade? Ô, Tiago Mesquita, bom dia, meu amigo.
22: Fala comigo, meu amigo Tony. Como é que você tá?
1: Bom Tudo dia, bem, bom dia.
22: Ô, Tony, em relação à enquete, qual é a sua maior saudade? Tô vendo aí, né, muitas pessoas falando que sente saudade dos seus entes queridos que já partiram para agora, né? Eu tenho meu tio que partiu assim que eu cheguei, depois de 2 semanas que eu cheguei dos Estados Unidos, ele foi embora, né? Deus levou ele. Tem o pai da minha esposa também. Mas, Tony, tudo isso passa, né? A pessoa, quando ela perde um ente querido, ela vai ali meio que se acostumando com a ausência, mas nunca esquece, né? De vez em quando ela chora, ela sofre, mas ela, um dia ela vai se reencontrar, né? Lá na glória. A minha maior saudade, Tony, era quando a gente ia para as igrejas, igual eu sou da Assembleia de Deus, eu vou falar da minha igreja. Quando eu ia para minha igreja, ô Tony, e cada grupo, né, seja o grupo dos adolescentes, grupo das crianças, grupo dos jovens, das irmãs, grupo dos homens, eram cheios os bancos, eram cheios. E ali você sentia aquela presença gostosa de Deus. eram cheios. A igreja, ela tinha, assim, ela tinha capacidade de encher os bancos de cada grupo. Hoje em dia, infelizmente, os adolescentes muitas das vezes têm que cantar com jovens para dar um volume maior. O grupo dos homens tem vezes que canta, tem vezes que não, por conta da quantidade. O grupo das irmãs também, né, tem uma quantidade bem menor do que antes. E antigamente você realmente via, né, os milagres nas igrejas, né? Antigamente você realmente via o que Deus fazia nas igrejas, né? Antigamente as igrejas saíam, eu lembro que depois da escola dominical, todo dia, toda escola dominical, né? Depois quando terminava, a gente ia evangelizar, fazer panfleto. Eu tenho fotos, tenho vídeos no meu celular até hoje, na época do pastor Daniel, e a gente ali fazia os panfletos, a gente ali cantava, entregava os panfletos, né? E era gostoso. E eu tenho saudade de voltar a sentir a presença do Espírito Santo. Porque quando eu fui embora para os Estados Unidos, eu fiquei lá 3 anos e lá a vida é muito corrida, tem igreja, mas eu trabalhava de domingo a domingo e acabei que me desviando, acabei que saindo fora dos trilhos ali do caminho do Senhor. E agora eu estou retornando novamente. E a minha maior saudade é essa, é sentir o que eu sentia antes, né? Aquela presença gostosa do Espírito Santo, aquela presença gostosa de Deus nas igrejas. Entendeu? Quando o pastor pregava, a igreja enchia, né, do poder de Deus. E hoje em dia, você vai na igreja, parece que você está indo no velório, porque ninguém, você não vê ninguém dando glória a Deus, você não vê ninguém dando aleluia. E eu sei que o culto, quem faz o culto, somos nós, né? O culto, ele começa a partir do momento que você acorda, né? Então, se você passa o dia todo clamando a Deus, orando a Deus, você vai sentir a presença de Deus, né, no culto à noite. Mas é essa saudade, é a saudade que dos tempos bons das igrejas, infelizmente, hoje está muito, sim, muito vazio. Nós tivemos um culto na quinta-feira que tinha, se eu não estiver enganado, 9 pessoas numa igreja que vou falar há 4 anos atrás, uma igreja que dia de quinta-feira ia mais de 40 pessoas, entende? É essa saudade que eu tenho, Tony. Tá, é certo. Isso aí, fique na paz, Deus abençoe.
16: Deus abençoe, Tiago Mesquita. Um abraço, muito obrigado aí pela sua participação. Que o Senhor Jesus abençoe, tá bom, amigo? 9-1.

0: 9:05. Hoje é dia do seu aniversário, é outono. Hoje eu tô soprando velinhas. É, tô soprando velinhas hoje. Muito bem, bom dia, Tony. Manda os parabéns aí para o Carlos Leonardo. Hoje ele tá fazendo aniversário. Ele é da Assembleia de Deus e Divino das Laranjeiras. É o José Batista, lá de Pouso Alegre. Alô, Carlos Leonardo, aniversariando hoje da Assembleia de Deus aí em Divino das Laranjeiras. Um abraço, viu? E a você que faz aniversário hoje, né? Hoje é seu aniversário, olha, que o Senhor Jesus te guarde, te abençoe, te proteja, te dê muita paz, muitas alegrias, muitos anos de vida, tá bem? Hoje é aniversário da Kelly Rosa e da Maria, que alegria, 9:06. Então, que o Senhor Jesus te guarde, te ampare, te proteja, que você seja aí muito, muito, muito feliz. Tá bem? Tá bem? Tá bem? Então tá bom. Tá bom, tá bom, tá bom. Luzinaldo Monte Alto, a ele aí, ó, todas as manhãs na 104 tem, vem pra cá você também, seu dia começa na bênção, fé e emoções com Tony de Oliveira e suas programações. Ontem eu pedi a Tayane pra fazer uma foto nova aqui, falei, ô Tayane, vamos mudar minha foto aqui lá no, lá no Facebook, lá no WhatsApp e tal, né? Aí eu fiz. Tem uns comentários aqui, João Vitor? Tem, né? Tem umas curtidas? Tem também, tem. Deixa eu ver aqui, abre aqui, deixa eu ver. Eita, que beleza, beleza, um abraço, agradeço. Ô James Peixoto, um abraço, Thalita Gonçalves, Luzinaldo, Claudete dos Santos, ô meu amigo Vantuil Ferreira. Eita, Lídia Milanês, um abraço, prima, tamo junto aí. Pois é, graças a Deus, tamo aí, né? 9:07. 9:07. Daqui a pouquinho tem o programa Além do Diagnóstico, que hoje vai ter uma reprise. Tá bom? Tá bom, tá bom. Minha amiga Tatiana, qual é a sua maior saudade, hein? Qual é a sua maior saudade? 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
0: 9:08.
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13: 9 horas e 14 minutos. 9:14. Primeiro dia do mês 8, né? 1 de agosto de 2026. Estação Inverno. Nesse momento agora, vamos ver, 22 graus, tá certo? 9:14, bom dia pra você. Daqui a pouquinho nós vamos tomar um cafezinho lá feito pela neta da dona Leopoldina. Taiane tá coando cafezinho pra nós. Hã? Cafezinho gostoso, né, minha amiga? Ontem ela fez um café gostoso e hoje tá preparando lá. É a neta da dona Leopoldina. Leopoldina é a bisavó dela, que gosta do Matos Nascimento. São 4 horas da manhã. Vamos lá para a previsão do tempo agora, 9 horas e mais 15 minutinhos, é a hora certinha, certinha brasileira. Vamos conferir então quem está na linha, Sofia Maria Duarte, a previsão do tempo, o tempo e a temperatura para o primeiro dia do mês de agosto.
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14: O primeiro sábado de agosto será de tempo mais firme na região sudeste. Segundo o INMET, a nebulosidade diminui e o sol aparece com mais frequência em São Paulo, Minas Gerais e Rio de Janeiro. Apenas o litoral do Espírito Santo ainda pode registrar chuva isolada. Em São Paulo, a temperatura varia entre 12 e 27 graus. Belo Horizonte terá máxima de 26 graus. No Rio de Janeiro, os termômetros podem chegar aos 29 graus. Já em Vitória, a máxima será de 26 graus. As informações são do Instituto Nacional de Meteorologia. Sofia Muniz, o tempo e a temperatura.
13: 9 horas e 16 minutinhos agora, 9:16. Nesse momento, vamos dar uma conferida como é que tá, 22 graus, 6% a previsão de chuvas, umidade relativa do ar, 67%, ventos a 8 km por hora, parcialmente ensolarado. 9:16, trânsito fluindo normalmente nas mediações do Mercado Municipal, Avenida Brasil chegando aqui no centro, próximo à Prefeitura Municipal, Câmara Municipal, Teatro Atiaia, ali no contorno, seguindo para a Catedral, trânsito fluindo normalmente nesse primeiro dia do mês de agosto. Terminal rodoviário de Governador Valadares, normalmente embarque e desembarque. Trens da Vale rodando para Belo Horizonte, Vitória, com cargas e passageiros normalmente. O trem noturno foi só no período de férias, né? Me parece, né, João Vitor? Que é só nesse mês de julho. Aeroporto de Governador Valadares aberto para pousos e decolagens. E o trânsito fluindo normalmente ali nas mediações do GV Shopping, chegando também lá na UAI, ali na Praça do Contorno. Tudo bem, tudo certinho, beleza? A joia 9:17. Então tá aí, Matos Nascimento, tá ele aí, ó, pra cantar pra dona Leopoldina.

0: São 4 horas da manhã.
1: Jesus está aqui.
0: Bom dia para você. Maria Marçal, na Rádio do Povo de Deus 921, deixa.

Maria Marçal, às 9h25. Sucesso, deixa. 9h25. Muito bem, para você que tá ligado, ligada com a gente, um abraço. Alô, meu amigo pastor Elias de Jesus. 9h25. Sucesso, deixa. 9h25. Muito bem, para você que tá ligado, ligada com a gente.

0: meu companheiro. A não ser que a gente coloque um link, né, lá na casa do pastor Elias. E aí ele faz o programa de lá, né? Ele mandou uma foto pra mim aqui que ele tá deitado e tá lá com a perna direita dele lá, né? Enfaixada e tal. Só se nós montarmos um link lá na casa dele, né? Hã? Fazer igual a gente faz na transmissão de um evento esportivo. A gente monta um link lá e o pastor entra firme e forte, hã? Fazendo o programa de lá, hein, pastor Elias? 9 horas e 26 minutos. 9h26, que alegria. É o Fernando lá da Engelmig, é ele? Ô, meu querido amigo, um abraço, Deus te guarda, te ampara, te proteja. Bom dia!
1: Bom dia, meu querido Tony de Oliveira. Que a paz do Senhor seja convosco.
0: Amém.
1: A todos os nossos companheiros da querida Rádio 104, a Rádio do Povo de Deus, a todos os nossos ouvintes. Passando aqui neste 1º de agosto, essas 9 horas e 30 minutos, primeiramente para agradecer a Deus, agradecer pela vida, agradecer pelo que Ele é em nossas vidas, agradecer a Deus pelo mês de julho que se passou. Graças a Deus, um mês de vitória, um mês de conquistas, né? Conseguimos alcançar objetivos, objetivos que estavam sendo tão distantes e que a gente tinha saudades desses objetivos. Nós chegamos lá. Eu sei que pode melhorar, mas nós chegamos lá nesse primeiro momento. E agradecendo a Deus, agradecendo a parceria aí com a Rádio 104, que tem sido um mecanismo muito grande para que a gente chegue nos objetivos. Muito obrigado a todos vocês pelos anúncios, a todos, né, dessa competente rádio. 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
0: Oh, um abraço, meu amigo. Deus abençoa, Deus guarda, protege. Todo o pessoal aí, um abração, pastor Fernando. 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Vai na Engelmig. 9h30 agora. Vem aí a reprise Além do Diagnóstico e eu volto daqui a pouquinho, tá bom? 9h30, minha amiga Tati tá chegando aí.

Bom dia, meus queridos ouvintes. Aqui é a Tati Ferreira do programa Além do Diagnóstico e é com muita alegria no meu coração que eu venho falar com vocês nesta manhã. Gente, eu estou falando com vocês aqui diretamente da Univale. Exatamente, está tendo aqui agora, está acontecendo nesse final de semana, o terceiro simpósio sobre TDAH do Leste Mineiro. Pessoal, pensa num evento assim maravilhoso, muitos profissionais gabaritados, muitas palestras riquíssimas, cheia de conhecimento, de informação. E eu tô assim, encantada. Devido a este simpósio, não poderei estar presente hoje aí no programa da rádio. Então, eu vou pedir ao nosso querido amigo Tony, ele vai estar passando um louvor abençoado para vocês. E ele vai reprisar o programa da semana passada. Nós falamos rapidamente sobre, né, o autismo e a adolescência. E semana que vem estarei de volta, levando muita informação. Nós vamos também levantar muito essa bandeira do TDAH. Vamos falar um pouco mais, vamos entender como funciona, tá bom? No mais, gente, muito obrigado. Continua aí sintonizado na nossa rádio. E até semana que vem, para a honra e glória do Senhor. Amém? Música.

Bom dia, queridos ouvintes. A paz, que a paz do Senhor esteja com você e com toda a sua família. Sejam muito bem-vindos e é com muita alegria que começa mais um Além do Diagnóstico, um programa que nasceu com um propósito muito especial: levar informação baseada na ciência, acolhimento para as famílias e esperança fundamentada na palavra do Senhor. Eu sou a Tati Ferreira e antes de qualquer coisa eu quero agradecer você. Sim, a você que escolheu passar um pedacinho do seu sábado aqui comigo. Talvez você esteja aí preparando um café, esteja trabalhando, viajando, cuidando da casa ou simplesmente descansando. Independentemente de onde você esteja, muito obrigada por permitir que eu entre na sua casa, no seu carro, no seu ambiente de trabalho, através das ondas deste rádio. Eu quero que você saiba que o Além do Diagnóstico só existe porque existem ouvintes como você. Cada mensagem que a gente recebe, cada compartilhamento, oração, cada palavra de incentivo, tudo isso nos mostra que Deus tem usado este programa para alcançar vidas. E isso, gente, enche meu coração de alegria. Então, muito obrigada pela confiança, pelo carinho. Obrigada por fazer parte desta família. E hoje eu quero mandar um abraço muito especial para umas pessoas. Quero mandar um abraço muito especial para minha mãe, que é nossa ouvinte, né, fiel. E ela está um pouquinho longe hoje, ela está lá em Uberaba, na casa do meu irmão. Então eu quero mandar um abraço muito especial para ela e um abraço muito especial para uma pessoinha chamada Ana Cláudia. Ana Cláudia é minha sobrinha. E eu quero mandar um beijo muito grande, Ana Cláudia, se você estiver ouvindo a titia. Meu amor, um abraço, um beijo assim, muito grandão. Tia Tati te ama de montão, tá bom? Eu quero mandar um abraço também para minha querida amiga Andreia e para toda a sua família, principalmente para Valentina. Um grande, grande abraço para um querido casal, Renato e Danilo. Danilo, fiquei sabendo que ele gosta de me ouvir. Danilo, vou ter que mandar um doce para você, um presente para você. Principalmente essa voz chata minha, né? Pela manhã, assim, sempre tá um pouco mais embargada. Mas, brincadeiras à parte, Danilo e Renata, que Deus abençoe a vida de vocês. Vocês são bênção, tá? Um abraço muito especial para minha amiga, parceira, né? Futura terapeuta ocupacional junto comigo, Juliana Portuense, lá de Engenheiro Caldas. Ju, um abraço muito especial para você e para toda a sua família. Então, sem mais delongas, eu quero hoje conversar com vocês sobre um assunto muito importante. Vocês vão gostar. Mas antes, eu quero compartilhar um versículo que tem fortalecido o meu coração. Lá em Isaías 41:10 diz assim: Não temas, porque eu sou contigo. Não te assombres, porque eu sou o teu Deus. Eu te fortaleço, eu te ajudo e te sustento com a minha destra fiel. Talvez hoje você esteja precisando ouvir exatamente esta promessa. Talvez exista um pai, né, ou uma mãe preocupado com o futuro. Talvez exista aí uma avó orando pelo neto. Então receba essa palavra. O mesmo Deus que conhece o seu coração também conhece a história do seu filho. E ele continua cuidando de vocês. Hoje vamos falar sobre um período que costuma trazer muitas dúvidas para as famílias: a adolescência da pessoa autista. Quando recebemos um diagnóstico, quase sempre pensamos na infância, nas terapias, na escola, na fala, no desenvolvimento, mas ao mesmo tempo, aquele menino cresce, aquela menina cresce e chega a adolescência. Junto com ela chega novas perguntas. Será que meu filho vai trabalhar? Será que meu filho vai fazer amigos? Será que ele vai namorar? Será que ele vai conseguir viver com autonomia? Gente, e essas perguntas são legítimas. Cada uma delas eu faço quase todos os dias. E
Porque hoje eu não falo apenas como apresentadora, eu falo também como mãe. Meu filho está entrando numa nova fase da vida dele. E como toda mãe, eu também tenho expectativas, sonhos e alguns medos. Por isso esse assunto toca profundamente ao meu coração. Mas eu quero compartilhar uma boa notícia. A ciência mostra que o desenvolvimento não termina na infância. Pesquisas recentes mostram que a adolescência é uma fase de intensa transformação no cérebro. É uma fase em que novas conexões continuam sendo formadas. Isso significa que o aprendizado é contínuo, ele continua. O desenvolvimento continua, a autonomia continua sendo construída. E isso nos enche de esperança. Ao mesmo tempo que os pesquisadores também observam que muitos adolescentes autistas podem apresentar um aumento de ansiedade durante a puberdade. E isso, gente, faz todo sentido. São muitas mudanças acontecendo ao mesmo tempo: mudanças no corpo, mudanças hormonais, mudanças na escola, nas amizades, novas responsabilidades. Por isso, aquele adolescente, ele esteja mais sensível, entendeu? É mais irritado, talvez ele está mais calado. E antes de concluir que está piorando, precisamos compreender o que ele está vivendo. Outra descoberta muito importante da ciência diz a respeito às chamadas das funções executivas. São habilidades como planejamento, organização, controle dos impulsos, flexibilidade para lidar com as mudanças, né? E capacidade de iniciar e concluir tarefas. Muitos adolescentes autistas apresentam dificuldades nessas áreas. Eu acho que todos os adolescentes quase, né? E quanto maiores essas dificuldades, maior costuma ser também o nível de ansiedade. E isso muda completamente o nosso olhar. Às vezes, gente, não é falta de interesse, não é preguiça, não é desobediência. É uma dificuldade neurológica que precisa de apoio, orientação e paciência. Por isso, talvez a pergunta não seja: por que que ele não faz? Talvez a pergunta seja: como que eu posso ajudá-lo a conseguir? E isso faz toda a diferença. Uma das maiores preocupações das famílias é a autonomia. Mas a autonomia não significa abandonar. A autonomia significa ensinar. Ensinar a usar o dinheiro, ensinar a organizar uma rotina, ensinar a usar sobre higiene, ensinar sobre amizades, internet, ensinar sobre responsabilidade. E cada pequena conquista merece ser celebrada. A Bíblia diz lá em Eclesiastes que há tempo para todas as coisas, gente. Isso também vale para nossos filhos. Cada pessoa tem o seu tempo. Comparar processos apenas produz sofrimento. Celebra cada avanço e celebrar esses avanços produz esperança. Existe um texto da Palavra de Deus que sempre nos ensina, sempre me emociona quando eu leio. Está lá no Salmo 139. Eu te louvo porque de modo assombroso fui maravilhosamente criado. É uma maravilha essa verdade, né? Então, ela nos mostra que Deus não foi surpreendido pelo diagnóstico. Ele conhecia o seu filho antes mesmo de você conhecê-lo. Então, ele conhece cada dificuldade, cada qualidade, cada sonho, cada potencial. O diagnóstico jamais diminui o valor que Deus deu àquela vida. E nós também não podemos permitir que ele defina quem a pessoa é. Jesus nunca enxergou as pessoas pelas suas limitações. Ele enxergava pessoas, enxergava corações, ele enxergava propósito. Que nós também aprendamos a olhar assim. Se hoje existe aqui alguma mãe que está me ouvindo, continue. Se tem algum pai preocupado, continue. Tem algum avô, alguma avó que está orando, continue. Se existe um professor tentando incluir, continue. Cada gesto deixa marcas de amor. Cada palavra de incentivo constrói um futuro. Cada oportunidade oferecida para esses adolescentes pode transformar a vida deles.
O diagnóstico nunca foi o ponto final. Ele apenas mostrou um caminho. Existe vida. Existe aprendizado, desenvolvimento, propósito. Existe muito, muito além do diagnóstico. Então, peça a Deus, sabedoria, discernimento para identificar, para olhar para o seu filho com um olhar diferenciado. Quando ele estiver lá dentro do quarto, fechado, sem querer conversar, dê o tempo dele, mas peça a Deus estratégias de como ajudá-lo a passar por esse momento, a passar por essa fase. O que não podemos é negligenciar, ignorar, rotular ou julgar. Infelizmente, sabemos que um alto nível de ansiedade traz sinais de depressão. E a gente sabe que há um número muito grande de depressão na fase da adolescência. E com o nosso filho autista, eles não estão, infelizmente, isentos de passar por nada disso. Pelo contrário, é muito mais desafiador. Então, eu quero que você leve essa mensagem nesse programa para o seu coração e reflita. Olhe para o seu filho, olhe, né, para o seu aluno com um olhar de amor, de misericórdia, de acolhimento. Porque ali tem grandes homens e mulheres que com potenciais enormes, com um futuro enorme pela frente. Antes de a gente encerrar o programa hoje, eu quero convidar você para fazer uma oração comigo. Se você puder aí, feche seus olhos ou então apenas una o seu coração ao meu, nesta manhã. Porque por mais que nós trocamos experiência, estudamos, buscamos informação, por mais que tenhamos todas as forças do mundo, se nós não colocarmos o Senhor Deus como Senhor da nossa vida, se não colocarmos, não convidarmos Jesus para fazer parte desta equipe que está cuidando do seu filho, do nosso filho, nossos filhos, tudo é em vão, gente. É literalmente perca de tempo. Porque o Senhor é aquele que é o médico dos médicos, doutor dos doutores, ele é o maior dos psicólogos. É ele que cuida, que sustenta. É ele que dá o livramento, que dá o escape. Então, nunca, se você está me ouvindo aqui neste momento, tem muito tempo que você não fala com o Senhor, que você não visita a casa dele, se por algum motivo você se distanciou dos caminhos do Senhor, talvez por causa de tantos problemas, tantas dificuldades, você se sentiu fraca e acabou se perdendo pelo caminho, saiba que o Senhor não desistiu de você. O Senhor não abriu mão de você. Pelo contrário, é Ele que tem te sustentado aí onde você está. É Ele que tem guardado a sua vida, tem te dado livramento dia após dia. E Ele está com saudade de você. Ele está querendo cuidar de você, te pegar no colo, de dizer filho, filha, tá tudo bem. Eu te sustento pelas minhas mãos. Vai passar. Você vai dar conta. Mas sozinha não dá. Deixa eu te ajudar. Deixa eu te ajudar. Porque sozinho, gente, a gente não dá conta. Feche seus olhos, vamos falar com o Senhor. Senhor, meu Deus, Pai amado, nós te agradecemos, Senhor, por este tempo que passamos juntos. Obrigado, Senhor, porque o Senhor é um Deus que conhece cada família, cada lágrima, cada coração, cada oração feita em silêncio. Hoje queremos colocar diante de Ti todas as famílias que convivem com o autismo. Abençoa, Senhor, cada criança, cada adolescente, cada adulto autista. Fortalece os pais que estão cansados. Abraça, Senhor, as mães que carregam preocupações nos seus corações.
Dá sabedoria às avós, aos cuidadores, aos professores, aos profissionais que dedicam suas vidas ao cuidado e desenvolvimento das pessoas. Ah, Senhor, ajuda-nos a olhar para cada ser humano como Jesus olhava, com amor, dignidade, compaixão e esperança. Que nunca nos falte a fé para acreditar no potencial que o Senhor colocou em cada vida. Quando o medo do futuro quiser nos paralisar, lembra-nos, Senhor, da tua palavra que diz: não temas, eu sou contigo. Nós entregamos, Senhor, nossos filhos, nossas famílias, nossos sonhos nas tuas mãos e confiamos no teu cuidado e no teu amor. Que a tua paz, que excede todo entendimento, Senhor, guarde os nossos corações. Oramos assim em nome de Jesus. Amém. E é isso daí, pessoal. Muito obrigada por ter estado comigo aqui nesta manhã. Que Deus abençoe você, sua casa, toda a sua família. E que continuamos, né, seguindo no propósito. Porque nosso tempo aqui a gente sabe que é passageiro, porque em breve estaremos com o Senhor lá no céu, lá na glória, e lá não vai ter terapias, lá não vai ter lutas, lá não vai ter choro, lá vai ser somente louvor e adoração ao Senhor. Eu sou a Tati Ferreira e no próximo sábado estaremos juntos novamente aqui na 104,9 FM Gospel, com mais um Além do Diagnóstico. Fique agora, continue agora com o nosso querido amigo Tony, no programa Bom Dia Alegria, e não se esqueça. O diagnóstico pode explicar uma condição, mas ele jamais vai definir o valor de uma vida. Fique com Deus e até semana que vem.

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1: 9h53, bom dia, você ouviu minha amiga Tati, o programa Além do Diagnóstico. Bom dia, bom dia, bom dia. A enquete está aí no ar, qual é a sua maior saudade? 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Bom dia, 1º de agosto de 2026, estação inverno. Deixa eu dar uma repetida aqui no áudio do nosso querido pastor Laércio, que esteve com a gente ontem. É, e está lançando um livro e convida você, pastor Laércio, Igreja Metodista. Pastor Laércio é do Conjunto Sim. 9h54. Ô, pastor, um abraço, bom dia.
2: Muito bom dia, Tony. Muito bom dia a todos os ouvintes da 104 FM. Que Deus nos abençoe abundantemente no dia de hoje. Meu amado, eu estou passando por aqui para compartilhar uma boa notícia para todos os ouvintes da 104 FM. É que amanhã, domingo, às 19 horas, eu estarei na Igreja Metodista Filadélfia, situada ali no bairro de Lourdes, na Avenida Santos Dumont, 1025. No dia de amanhã, estaremos pregando a Palavra de Deus na Igreja Metodista Filadélfia e também lançando meu livro, Jornada Bíblica de Cura Emocional. Vai ser uma noite de ministração da Palavra, noite de comunhão, noite de Santa Ceia, em que o poder de Deus vai se manifestar em nosso meio. Estou contando com a presença dos meus irmãos, que moram ali no bairro de Lourdes. Vai ser uma noite muito festiva. E que Deus abençoe a todos nós. Que o dia de hoje seja um dia de muitas bênçãos, muitas vitórias e muitas conquistas a este povo lindo, abençoado, que está ligado na 104 FM. Que Deus abençoe a todos nós. Em nome do Senhor Jesus.
1: Um abraço.
2: Amém e amém.
1: Amém. Deus abençoe o senhor também. 9h55 agora. Marcos Paulo, Improvável.

0: Marcos Paulo, Improvável, um minuto para as 10. Tô indo pro intervalo e eu volto já já. E a enquete tá aí para você. Qual é a sua maior saudade?
1: Regis Danese.

0: 10 horas.
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1: Muito bem, 10 horas e 6 minutos. Qual é a sua maior saudade? 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
2: Fala, Tony. Paz do Senhor. Bom dia. Tudo bom?
1: Tudo bem.
2: Estamos aí na luta, na peleja.
1: Deus abençoa, meu amigo.
2: Mas sem luta não há vitória.
1: Verdade.
2: Ô Tony, saudade. Quem tem saudade é voltar ao primeiro amor, desde quando eu me converti. Foi coisa mais linda.
1: Olha, rapaz.
2: Coisa mais
1: maravilha,
2: linda.
1: Maravilha, né?
2: Aceitar Jesus, entregar a minha vida para Ele.
1: Com certeza.
2: Só ganhei. E me converti em 1995. De lá para cá, só vitória. Aí eu tenho saudade. Entendeu? O batismo, então, nem se fala.
1: Maravilha,
2: foi,
1: né, meu amigo?
2: Quando eu conheci a verdade.
1: Que maravilha. Cássio Braunas, Deus te guarda, te ampara, te prospera, multiplica tudo aí na sua vida, tá bom, meu querido? 10 e 9. Oh, vamos voltar lá na Engelmig, hoje é sabadão. Fernando!
3: Bom dia, meu querido Tony de Oliveira. Que a paz do Senhor seja convosco, a todos os nossos companheiros da querida Rádio 104, a Rádio do Povo de Deus, a todos os nossos ouvintes. Passando aqui neste 1º de agosto, essas 9 horas e 30 minutos, primeiramente para agradecer a Deus, agradecer pela vida, agradecer pelo que Ele é em nossas vidas, agradecer a Deus pelo mês de julho que se passou. Graças a Deus, um mês de vitória, um mês de conquistas, né? Conseguimos alcançar objetivos que estavam sendo tão distantes e que a gente tinha saudades desses objetivos. Nós chegamos lá. Eu sei que pode melhorar, mas nós chegamos lá nesse primeiro momento. E agradecendo a Deus, agradecendo a parceria aí com a Rádio 104, que tem sido um mecanismo muito grande para que a gente chegue nos objetivos. Muito obrigado a todos vocês pelo anúncio, a todos, né, dessa competente rádio. 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
1: Um abraço, Fernando. Deus guarde, abençoa, proteja você. E um abração, meu amigo. 10 horas e 12 minutos. 10 e 12. Tem alguém chamando na linha aqui, ô João Vitor? Você participando no 3279-0104, que é o fixo, e no 99961-0104. Alô? Alô, bom dia? Alô, alô? Ninguém? Ninguém? Então tá, vamos pro WhatsApp. Bom dia, Tony. Bom dia, povo de Deus. Apesar de ser sábado, tô aqui na cozinha, quase terminando meu almoço e ouvindo a rádio. Quem é que tá falando? É a Roseli, a esposa do Zezinho. Sobre a enquete, eu vou dizer que tenho saudades de todos os meus irmãos que estão na América e que não os vejo há quase 10 anos. É muito tempo, hein? Saudades de quando éramos crianças. A casa era simples, cheia. Até pouco tempo atrás, Tony, a mesa na hora do café ou do almoço, a cozinha quase não cabia. Éramos 6, hoje somos 5 irmãos e 12 netos, mas a casa da minha mãe hoje está vazia. Hoje vive ela e meu padrasto. Saudades, Tony, muitas saudades de um tempo que não volta mais. Eu e a minha família, Tony, e oro pela salvação de muitos. Eu amo minha família e oro pela salvação. É verdade, ô Roseli, um abraço, viu? Deus te guarde, te ampare, te proteja. O tempo não volta mais, né? Hã? Saudades do tempo, você disse muito bem, saudades de um tempo que não volta mais. Não volta, né? Esse tempo não vai voltar mais. E a gente fica assim, parado, pensando e tal, né? A gente faz uma viagem. Bom, para quem gosta de saudade, para quem é nostálgico, por exemplo, eu sou nostálgico, eu gosto de saudade, coisa antiga, eu gosto de dar uma volta no passado, eu gosto de ficar pensando. Nós não vamos 24 horas viver isso, mas vira e mexe, nós estamos vivendo essa saudade, né? Então é gostoso. 10 horas e 14 minutos agora, 10 e 14. Deixa eu bater um papo com o pastor Elias. Ô meu querido pastor Elias, saudade. Deus guarde, abençoa, proteja. Bom dia, meu amigo.
4: Olá, meu grande amigo Tony de Oliveira. Bom dia. Paz seja contigo, meu amigo.
1: Amém.
4: E também com cada amigo, cada amiga, cada ouvinte que estão nos acompanhando nesta manhã de sábado, hoje dia 1º de agosto de 2026. Ô, Tony, eu amo esse mês de agosto, Tony. Haja vista que algumas pessoas dizem que é o mês do desgosto. Para mim já é o mês do gosto, de alegria, Tony, porque o dia 7 agora é o meu aniversário. Ficando mais novo, meu amigo. Para mim é motivo de alegria. Foi a data que Deus escolheu para que eu viesse ao mundo. Ei, maravilha, meu amigo. Tony, quero aproveitar e falar aos amigos ouvintes, pessoas também que acompanham o programa Sucesso Total, inclusive ao sábado, das 17 às 22 horas, maior audiência do rádio de todos os tempos da cidade de Valadares. É o Sucesso Total. Segunda a sexta, de 8 às 10, aos sábados, das 5 da tarde, né, que é até as 10 da noite. Eu quero avisar aos amigos que em breve estarei de volta. Houve um imprevisto onde eu sofri um acidente, que eu caí de uma escada e aí quebrou o calcâneo, né? Quebrou e fraturou, esmiuçou os ossos, então estou com pino e parafuso e com a perna no alto aqui, sem poder abaixar, eu não posso. De forma alguma, ter cuidado por causa de trombose no pé, né, Tony? Então é por isso que eu estou ausente, né, da emissora, mas estou acompanhando a 104 FM, pretendo estar presente com vocês aí, comunicando. Eu amo fazer rádio, tá no meu coração, no meu DNA, são mais de 30 anos, programação de rádio, eu amo fazer programa de rádio, eu amo comunicar com as pessoas de um jeito bem descontraente, alegre, para cima, mas no momento estou aqui sem poder sair. A minha esposa falou comigo assim: olha, eu vou deixar você na parte de cima do quarto, você está proibido de descer a escada. Porque ontem eu tentei fazer uma extravagância de descer, mesmo segurando numa bengala, e aí então eu não passei bem não, Tony. Ela falou: você está proibido de descer a escada. Fica só na parte de cima. Olha lá, senão vou trancar a porta do quarto. Ainda bem que o quarto aqui é amplo, né? Gostoso, dá para ficar olhando para Ibituruna. É uma visão bonita da Ibituruna. Hoje eu vi o sol nascer, meu amigo. Eu vi a noite indo embora na madrugada. Estou acordado desde as 5 horas da madrugada. E eu pude ver o nascer do dia. Que maravilha, viu, Tony? Então, esse é o motivo, né, Tony, aos amigos ouvintes, o porquê que eu estou sumido, eu não estou fazendo meu programa Sucesso Total. Devido a esse problema que aconteceu, ao qual fiquei internado no hospital regional durante 8 dias e com a perna mobilizada, logo após eu tive a cirurgia. E agora eu estou em casa recuperando, né? Ô, Tony, saudade, Tony, quero falar sobre saudade. Qual é a sua maior saudade?
5: Qual é, meu amigo?
4: A minha maior saudade é aquela que as pessoas... Eu quero... A minha, Tony. Que era mais amigas uma da outra. Aquele tempo, Tony, na verdade não havia internet, não tinha celular. As brincadeiras eram mais saudáveis, as brincadeiras um com o outro. Era menos briga, menos intriga, menos confusões. Era mais paz entre um com o outro, dentro de casa, na família, casal, irmãos. Aquelas brincadeiras, né, Tony? Carrinho de rolimã, eita, brincar de birosca, e coisa de criança, mas adulto também fazia. Pique-esconde, fazer uma fogueirinha lá no quintal, ficar lá, né, debaixo ali, esquentando ali. Eita, maravilha, Tony. Eu tenho saudade, Tony. Eu tenho saudade de muitas coisas maravilhosas que aconteceu no passado. Coisas que não voltam mais. Eu tenho saudade, sim. E eu via que naquele tempo também, Tony, eu desde criança, minha família, meus pais me levavam para a igreja. Era evangélico já. Haja vista que logo após, aos 12 anos de idade, eu fui para outra religião. Vendo as pessoas sendo batizadas lá, tendo padrinho e madrinha, eu queria também. Mas logo após, Tony, eu aceitei a Cristo Jesus. 15 de novembro, vai fazer 33 anos que eu sou da Igreja do Evangelho Quadrangular. Sou pastor há 30 anos, credenciado pela igreja, tanto nacional como estadual. E eu sou grato muito a Deus por tudo, mas eu tenho saudade daquele tempo, Tony, naquele tempo quando a gente ia para a igreja, parece que um dia você era fortalecido, muito fortalecido, quando você ia um dia só na igreja. Hoje em dia a gente vê que é preciso estar na casa de Deus, é todos os dias, né? Como Davi, ele disse certa feita: alegrei-me quando me disseram, vamos à casa do Senhor, ter a alegria de estar na casa de Deus. Hoje a gente vai na igreja no culto de quarta, na sexta, no domingo, jovens no sábado. A gente vê que a gente precisa buscar mais ainda, Tony, cada vez mais a presença de Deus. Eu vejo que naquele tempo a gente ia uma vez, parece que era alimentado durante a semana toda. Hoje é preciso você ir, na verdade, é todos os dias na igreja para ser mais fortalecido, para recarregar a sua bateria. A sua alma, seu espírito é preciso. Eu tenho saudade, sim, daquele tempo, porque a gente sabe que o tempo está abreviado, como o próprio Senhor Jesus, ele disse: que nos finais do tempo ia abreviar os dias. Hoje a gente vê que um dia passa tão rápido, uma semana, um mês, um ano. Olha aí, já passamos da metade do ano, já estamos em agosto, Tony. Como passa rápido. Eu lembro que antigamente um dia parecia uma semana parecia ser um mês parecia ser um ano. Como demorava chegar o ano, virada de ano. Já estamos próximos à virada de ano de novo. Eu tenho saudade daquele tempo, eu tenho saudade daquele tempo. Era um tempo mais gostoso, né? É, não vou dizer que agora não é, eu sinto também a presença de Deus, eu amo sim as coisas que Deus faz, e eu fazendo a obra de Deus, eu amo fazer a obra de Deus. Mas eu vejo que naquele tempo era assim, então eu tenho saudade, Tony, desse tempo. Eu tenho saudade. Eu lembro que as coisas era mais fácil, Tony. Hoje a luta é muito grande, é uma pessoa querendo ser melhor do que a outra, é, tudo quer se mostrar. Eu sou uma pessoa que eu não gosto disso não, Tony, eu gosto de ser eu mesmo. Certa feita eu falei com uma pessoa assim, eu queria ser igual fulano, extravagante, rir, conversar, brincar. Ela falou assim, pastor Elias, seja você mesmo, senão você vai sair do natural e vai passar a ser robótico, não vai ser natural. Então, Tony, eu vejo assim, a minha visão é essa. Mas eu quero aqui agradecer pela oportunidade de estar falando no seu programa, no Bom Dia Alegria, especial de sábado, e que Deus abençoe a todos os ouvintes, que o Senhor possa abençoar, que o mês de agosto seja um mês de realização de sonhos, de projetos, de milagres. Eu profetizo, hoje é dia 1º de agosto, eu profetizo que serão dias maravilhosos na vida de cada um. E desde já também, então, eu te abençoo a sua vida, a sua esposa, amém, o seu filho, a sua casa, a sua família. E um abraço aí aos nossos amigos ouvintes, Tony, que tem sempre mandado abraço para mim. Irmão Geraldo, a irmã Dalva, o nosso amigo Zé Batista, lá de Pouso Alegre de Minas.
6: Isso,
4: a Paula do Elvamar, o nosso amigo Roberto Asfeli, lá do bairro Palmeiras. Ezequiel, Eliane, do bairro Atalaia. Se eu começar a falar aqui, eu vou... Oh, meu Deus, vou ter que parar um pouquinho, porque senão eu vou pecar de não citar mais nomes. Mas tem a mamãe Leni, a Betinha, o Geraldo, o meu amigo Edmilson Nunes. E assim vai, pastor Oséias, que me ligou muito quando eu estava lá no hospital, orou por mim.
6: Oh, rapaz.
4: É isso maravilha. Aí, Tony. Ô, Tony, um grande abraço, meu amigo.
6: Tamo
4: aqueles
6: junto.
4: Tempos que já ficaram, já passou. Mas a gente tem saudade.
6: Tem,
4: né?
6: Saudade.
4: Saudade de uma vida melhor.
6: Verdade.
4: Saudade, né, quando as coisas eram, entre aspas, era mais fácil. Hoje é muito difícil. É. Mas eu tenho saudade de muitas coisas boas que já ficaram lá atrás. Tony, forte abraço, um grande beijo no seu coração e de cada amigo ouvinte, hein?
6: Um abraço.
4: 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E em breve eu vou estar de volta com sucesso total.
6: É isso aí, foi bom ouvir a voz do pastor Elias. Fala, de Jesus, Tony, né? Fala. Eita, hã? Foi bom ouvir a voz do pastor Elias, não foi? Ah, oh, pastor Elias Jesus, um abraço. É isso aí, meu amigo. Fé em Deus e bola pra frente, hã? 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Falei certo? Tá indo certinho? Então tá bom. 10h25. Vamos lá, Brasil. De quem? De quem? De quem é essa voz?
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6: 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Falei certo? Tá indo certinho? Então tá bom. 10h25. Vamos lá, Brasil. De quem? De quem? De quem é essa voz?

0: Eita, eu quero ver se o povo sabe agora, em 10h27.
1: De quem é essa voz?
0: Pois é, quem tá cantando? Quem será que tá cantando, hein? 10 horas e 27 minutos. Bom dia pra você que chega, que sai, né? Quem trabalhou à noite descansa de dia, quem descansou à noite trabalha de dia. Hoje é sábado, né? É até meio-dia. A maioria das pessoas trabalham até meio-dia hoje, né? O Taiane, até meio-dia. Hoje é sábado. Sábado. Paula, um abraço, bom dia, Paula, muito obrigado aí pela sua sintonia, Deus te abençoe. Alô, alô.
2: Tia Tônia. Oi. Esse cantor aí é o Valmir Roger.
0: Não é ele não. Olha pra ele, Matrícia, né? Não é ele não. Não é ele, meu compadre. Mas Deus te guarda, te abençoa. Muito obrigado pela sua participação aí, tá bem? Alô, bom dia!
3: Bom dia, Tony de Oliveira. Saudade mesmo, quando tempo de criança, quando a gente ia pescar, né?
0: É, saudade aí, vai.
3: Quando você tá tirando peixe da água, você fica 2 horas e não vê um peixe na anzol. Estão acabando com a natureza, né?
0: Você é pescador também?
3: Se quiser pegar peixe hoje, tem que ir no Pesque Pague.
0: Rapaz.
3: Agora, falando de tempo de igreja, saudade daquele tempo, quando a gente ia ouvir a palavra. O pregador tinha muita temência, se passasse para ele faltando ali meia hora, ele ficava até sem saber, porque tinha temência, se faltasse uns 15 minutos, ele dava até um glória. Hoje, se você passar o pregador faltando 20 minutos, ele até murmura, se passar 15 aí, que ele fica chateado mesmo, ele quer pregar 2, 3 horas, e a Bíblia diz que não é de muito falar que nós seremos ouvidos, né? Se teve a oportunidade de pregar falando que Jesus salva, cura, liberta e ama, já é o suficiente para aquele que tem temência a Deus. Então, a saudade mesmo do tempo de pesca, e de tempo que muitas das vezes nós tínhamos temência em falar do amor de Deus. Falava muito da salvação, da bênção de Deus.
0: Um abraço,
3: isso,
0: Deus
3: da saudade.
0: Te protege aí, obrigado aí pela sua participação, viu, amigo? Participou com a gente, deu aí a sua opinião, o Ivair Fernandes. Oi, Ivair Fernandes, um abraço. Obrigado aí pelo carinho, pela sintonia. Ninguém vai arriscar não, João Vitor? De quem é essa voz? Eu vou ter que falar então, ninguém vai arriscar não, né? Gente, agora 10 horas e mais... 29 minutos, hoje é sábado, 1º de agosto. Zezinho lá da loja de bicicleta Pai e Filho disse, ó, como é bom ouvir a voz do pastor Elias Jesus. Esse cara é maravilhoso, traz alegria, esperança, muito forte. Ele se esqueceu de mim, mas quando ele passar aqui eu vou vender uma bicicleta bem mais cara pra ele. Ó, uai. Foi brincadeira, viu, pastor Elias? Ele se esqueceu de mim, mas eu não esqueci dele, não. Tá. Ó o Zezinho aí. Ô, Zezinho, um abraço. Pastor Elias, esqueci de você, Zezinho. 10 horas e 30 minutos, hora certa brasileira. Tem mais gente? Abre a linha pra mim. Vamos ouvir o Geraldo. Ô, Geraldo, um abraço, bom dia.
4: Ô, Tony. Bom dia pra você, meu irmão. Quer mais um bom dia especial aí, pastor Elias de Jesus. Eu tô ouvindo ele falar aí, Tony, que houve um previsto. Mas, Tony, imprevisto, Tony, acontece com qualquer um. Tony,
0: é
4: em 2020, houve um imprevisto comigo que ficou a marca até hoje. Até hoje não para sempre, né, Tony? A gente não pode nem clamar, não, porque as coisas de Jesus, só ele que sabe, né?
0: Tá certo.
4: A minha esposa fez aniversário e aí mandou que eu fui buscar um refrigerante no Coisnilho, eu fui buscar um refrigerante, chegou lá. Essa borrachinha que era garupa, era bicicleta. Então pegou... Quando eu fui marrar o faz de feijão, era bicicleta, aí aquele ganchinho da borracha pegou meu olho. E ele pegou meu olho, machucou meu olho, mas machucou meu olho.

0: Aí ficou aquele negócio lá, pai. Eu entrei pelo SUS. Você sabe, Antônio, as coisas pelo SUS hoje é muito demorado. Se fosse hoje, graças a Deus, se fosse hoje, eu tenho certeza que eu tinha condição de correr atrás mais rápido. Mas infelizmente, na época é que aconteceu comigo, a minha esposa estava indo para bem saúde também, né, Antônio? Então, infelizmente, não teve como eu correr atrás. Hoje, graças a Deus, se for na data de hoje, eu tenho certeza que eu conseguiria. É, correr atrás e ter um tratamento melhor, mas infelizmente eu não pude. Aí eu estou ouvindo o pastor falando sobre imprevisto. Imprevisto, Antônio, é só Jesus que tira que é imprevisto. E nesse negócio, eu perdi o olho, naquele tratamento do olho, Antônio, eu descobri que eu tinha um problema cardíaco. Deus tira uma coisa e põe outra. Olha você ver. Se eu não machuco meu olho, eu tinha morrido. Porque minha mãe tinha problema de coração, né? Naquela época não tinha como mexer. A coisa aconteceu, minha mãe deitou viva e me nasceu morta. Então foi uma morte, é bonito, que a pessoa não sofre, Antônio. Mas aí que nem o pastor ali tá falando sobre imprevisto. Imprevisto qualquer com qualquer um, pastor ali. Se eu tenho certeza que Jesus vai aparecer muito rapidinho. E aí, Antônio, aí graças a Deus que eu perdi o olho, mas não perdi a vida. Hoje, graças a Deus, através de tratamento do meu olho, eu coloquei um aparelho para capar, de problema com radinho, e hoje eu estou vivendo a vida. Falei, não estou vivendo a vida 100%, não, mas estou vivendo 99%, né? É importante que Deus me dê a vida, né? Mas, Antônio, eu quero mandar um bom dia especial para o pastor Eli, que Deus abençoe ele e toda a família dele, e que ele volte rápido. Nós estamos sentindo muita falta dele. Se você tiver contato com ele, Tony, fala que eu mandei um abraço para ele, que Deus abençoe ele. E eu e minha esposa adoro viver. A gente gosta muito dele. Dele, qualquer um de vocês, Antônio, qualquer um de vocês que se ausenta da rádio, a gente sente falta, que a gente está por cá, a gente ouve a rádio, que nem engano, nós ouvimos a rádio 24 horas. O nosso rádio não desliga, não, é 24 horas. A gente só para de ouvir a rádio que a gente sai, assim, para ir em qualquer lugar, para ir na igreja, para ir assim, no supermercado, né? Comprar. A gente para de ouvir, mas o resto é 24 horas. E quem manda um bom despeço também, Tony, aí para o pastor Roberto de Uberlândia, para o Zé Batista pela Alegria, e para a minha esposa Dalvi, e para meus filhos. E quer desejar para você, meu irmão, um ótimo fim de sábado e um domingo abençoado. E até
1: Amém.
0: segunda-feira, Deus seja, Tony. Fique na paz, hein?
1: Deus quiser, Geraldo, Deus te guarda aí, te abençoa, te proteja. Você, a Dalva, todo mundo aí, viu? 10 horas e 34 minutos. Ninguém fala, ninguém vai chutar, ninguém nada. Manda pra mim. Quem é que tá cantando aí? Fala pra mim, hein, Cristiano, que eu já vou anunciar, hein?
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1: Ei, de quem é? De quem são essas vozes, hein? Eu gosto de umas coisas lindas, assim, antigas, né? Bonita, coisa lá. Sobe o som, João Vitor. Ei, Brasil.
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1: Quem tá cantando são os gaúchos Fogo Santo. No Diga em Essa Voz, os gaúchos Fogo Santo. 10h35.
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0: 6h35.
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2: Quando Deus quer falar conosco, Ele vai falar através da boca do nosso pastor. Samuel estava dormindo, Samuel estava deitado, e lá do céu, Deus gritou: Samuel, Samuel, Samuel. Quando Samuel ouve esse grito, ele se levanta, e ele vai até o pastor dele, que era o pastor Eli, e fala assim:
3: Pastor Eli, o senhor está me chamando?
2: Não,
3: vai dormir, menino.
2: Pela segunda vez, Deus grita lá do céu: Samuel, Samuel, Samuel. Ele se levanta e ele vai até o pastor dele.
3: O senhor está me chamando, pastor Eli?
2: Não, vai dormir. Pela terceira vez, Deus gritou: Samuel, Samuel, Samuel. Ele levanta e ele vai até o pastor dele e diz:
3: O senhor está me chamando?
4: Não, mas agora eu estou entendendo. Quem te chamou foi Deus. E você vem até a mim, porque eu sou a sua autoridade. E a voz de Deus tem o meu timbre, tem o meu som. Quando Deus fala, Ele vai falar através de mim.
2: O que é que eu aprendo? Escuta. Quando Deus quer falar conosco, Ele não vai usar alguém de fora. Quando Deus quer falar conosco, Ele vai falar através da boca do nosso pastor, do nosso líder, do nosso Abraão.
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15: 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Qual é a sua maior saudade? É a enquete de hoje. A Vale anunciou um acordo com a Wibtec para implantar um sistema avançado de segurança ferroviária nas estradas de ferro Vitória, Minas Gerais e Carajás. O projeto prevê investimento de cerca de 1 bilhão e será implementado de uma forma gradual até 2031, com o objetivo de aumentar a segurança, a eficiência e a confiabilidade das operações ferroviárias. 10h42, dois acidentes foram registrados na noite de quinta na rua 7 de setembro, no centro em Valadares. E no intervalo de uma hora, um carro e uma moto atingiram um bloco de concreto que foi colocado na via para sinalizar um buraco. Primeiro aconteceu por volta das 18 horas. Segundo informações apuradas, no local o veículo seguia em direção ao bairro Altinópolis, quando bateu contra um bloco de concreto. O motorista deixou o local logo após a colisão. Cerca de uma hora depois, uma moto também atingiu o mesmo obstáculo. Ela contou que tem dificuldades de visão, não conseguiu perceber o bloco a tempo e evitar a batida. A motociclista. A mulher ficou caída na pista por alguns minutos, enquanto aguardava atendimento do serviço de atendimento móvel de urgência SAMU. Ela permaneceu consciente e reclamava apenas de dores nas pernas. Em nota, a Prefeitura de Valadares informou que houve um vazamento na rede de drenagem pluvial próximo ali ao cruzamento da Rua 7 de Setembro com a Rua Peçanha, o que provocou a abertura de um buraco na pista. Segundo o município, o bloco de concreto foi colocado no local para proteger a área e sinalizar o risco aos motoristas. A prefeitura informou ainda que o reparo da rede vai começar na próxima segunda-feira, dia 3. 10h44. Bom dia para você, hoje é sábado. Presidente Lula do PT e o empresário Renan Santos do Missão participam de convenções partidárias nesse final de semana para oficializar os nomes na corrida presidencial nas eleições 2026. Lula participa de evento do PT na manhã de domingo em São Paulo, enquanto Renan também fará evento na capital paulista hoje sábado. O petista terá confirmada sua candidatura à reeleição novamente ao lado do atual vice-presidente Geraldo Alckmin do PSB. Até o momento, é a única chapa presidencial oficialmente formada por uma aliança entre partidos. Lula tentará o quarto mandato como presidente. Eleito pela primeira vez em 2002, o petista foi reeleito em 2006 e venceu novamente uma eleição presidencial em 2022 contra o ex-presidente Jair Bolsonaro do PL. Renan Santos terá pela frente a primeira eleição presidencial na qual estreia junto do Partido Missão. Outro novato nas urnas, o empresário teve o nome confirmado como postulante à presidência no dia 20 de julho em evento online. Agora são 10 horas e mais 45 minutos, 10h45. 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O Atlético Mineiro chega confiante para o confronto, venceu o Palmeiras fora de casa pelo Brasileiro. Na Copa do Brasil, o Galo eliminou o Ceará na quinta fase, primeira etapa, né, que disputou nos pênaltis. O Alvinegro aposta na campanha em casa para garantir vantagem no jogo de ida. Nesta temporada, a equipe só perdeu uma partida na Arena MRV. Pois é, Atlético e Juventude se enfrentam hoje, 7h30 da noite, na Arena MRV, pelo primeiro jogo de confronto válido pelas oitavas de final. É o quê? Copa do Brasil, né, João Vitor Rolando? É a Copa do Brasil. O Juventude, ele disputa a Copa do Brasil desde a segunda fase. Superou o Guarapé, Tunaluso, Águia de Marabá e o gigante São Paulo para chegar às oitavas. Vem embalado pela boa campanha na Série B, onde é o atual vice-líder e tem a melhor defesa. E aposta também nesta solidez, né, defensiva para voltar ao Alfredo Jaconi, onde tem apenas 2 derrotas na temporada, um aproveitamento superior a 75%. Bom, pelo lado do Atlético Mineiro, o que o Galo deve mandar em campo hoje? Provável escalação: Everson, Natanael, Juan Trissol, de Lianco, Renan Lodge, Tomás Pérez, Maicon, Vitor Hugo, Bernard e Preciato, o Cuejo, há uma dúvida aí, e o Cacierra. Tá certo. O Juventude também, provável escalação hoje: Jandrei no gol, Gabriel Pigueiro, Titi, Marcos Paulo, Aderlan ou Raí Ramos, aí há uma dúvida, Lucas Mineiro, Raí Silva e Patrick Lanza, outra dúvida, que é o Diogo Barbosa, MP, Fábio Lima ou Luan Martins. Então tem 3 dúvidas no Juventude e o Alisson Safira. 10h47, tá na hora do Dose Dupla, que traz hoje a querida Fernanda Brum.
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0: 104, 24 horas no ar, dose dupla, limpe o pão, que apague as luzes. E meu chamado, Fernanda Brum. Obrigado pelo seu carinho, pela sua atenção, pela sua audiência. Você que está sempre ouvindo a gente aí, Deus te abençoe. Edmilson Cardoso aí na JK, um abraço, meu amigo. Washington lá no bairro Santa Terezinha, um abraço. Motorista, caminhoneiro. Você que está chegando, saindo aí de Governador Valadares. Você que está na estrada nesse 1º de agosto. Olha, Deus te guarde, viu? Te abençoa, te proteja. Você seja muito, muito, muito feliz. E cuidado, né, meu irmão, aí nas estradas. Porque a gente tem que tomar bastante, bastante, bastante cuidado, né? Ah, tem que tomar, né? Muitos, muitos acidentes, né? Então vamos tomar cuidado. 10 horas e 56 minutos agora. Bom, a rodada 2026 da pesquisa Quest sobre avaliação de governadores ou ex-governadores está mostrando um cenário de relativa estabilidade no país, com uma exceção aí do Rio de Janeiro. Enquanto a aprovação dos 10 estados pesquisados oscilou pouco em relação a abril, Cláudio Castro se tornou o único ex-governador do levantamento com mais desaprovação do que aprovação, saldo negativo de 26 pontos percentuais. Pois é, vamos ver como é que tá aqui o... Deixa eu ver como é que tá aqui. Não, vamos atualizar aqui para a gente ver como é que tá. É, aprovação do governo estadual. A pesquisa Quest mostrando o percentual de aprovação do governo em 10 estados. Ronaldo Caiado, do PSD, 87%. É isso? Deixa eu ver. 87%, sim. É, 7% não souberam e 6% não respondeu. É isso? Isso, então vamos dar uma olhada. Aprovação aí do governo estadual. O Ronaldo Caiado, em Goiás, está com aprovação de 87%. Ratinho Júnior, do PSD do Paraná, tem 81% de aprovação. Raquel Lira, do PSDB, está com 68%. Hélder Barbalho, do MDB, está com 66% de aprovação. É isso? Isso mesmo, deixa eu ver. Isso mesmo. Daniel Vilela, do MDB, 64%. Jerônimo Rodrigues, do PT, 57%. Tarcísio de Freitas, em São Paulo, tem 55% de aprovação. Eumano de Freitas, do Ceará, 52%. Romeu Zema, do Novo, tem 52% de aprovação no governo, segundo a pesquisa. Hanna Glaçan, do MDB, 49%. Eduardo Leite, do PSDB do Rio Grande do Sul, 48%. Matheus Simões, do PSD de Minas Gerais, tem 36% de aprovação. Ricardo Couto, do Rio, 34%. E Cláudio Castro, do PL, 28%. 10 horas e 59 minutos. O ex-governador de Goiás, Ronaldo Caiado, do PSD, segue na liderança entre os políticos dos estados avaliados com 87% de aprovação, 7% de desaprovação em julho. Em abril, eram 84% de aprovação e 11% de desaprovação. A Quest também ela avaliou o governo de Daniel Vilela, do MDB, sucessor de Caiado, no estado, que assumiu após a renúncia do candidato à presidência. 64% dos eleitores de Goiás aprovam o governo de Daniel Vilela, enquanto outros 12% desaprovam. A pesquisa Quest em Goiás ouviu 1.104 eleitores no estado entre 24 e 28 de julho. Vamos fazer agora o quê, hein? O melhor de três? Melhor de três? Quem vem hoje melhor de três? Fernandinho, Jonas Vilar e Cailane Frauches. 11 em pontinho, tá no ar, então, o melhor de três.
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0: 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A gente ouviu Kailane Frauches, Era Mão de Deus. Jonas Vilar, Deus de Promessa. Fernandinho Galileu. 11 horas e 12 minutos. 11 e 12. Bom dia, bom dia. 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A enquete tá aí, hein? Pois é, pois é, pois é. Qual é a sua maior saudade, hein? Qual é a sua maior saudade, meu amigo, minha amiga? Ô, pastor Oséias, um abração pro senhor, que é dele, hein? Pastor Oséias, um abraço, muito bom dia. Obrigado pela sintonia, povo aí de Alpercata. Alô, alô.
1: Meu querido, a paz do Senhor.
0: Amém.
1: Os irmãos da Rádio 104. Para o nosso irmão Tony de Oliveira, para o pastor Elia, os demais irmãos da 104. Pastor Elia, o café está de pé, viu? O senhor e para o Tony de Oliveira.
0: Ó, tá, rapaz.
1: Vou marcar para nós tomar um café junto, que é uma percata.
0: Deus,
1: tá bom? Quiser,
0: ué, vamos
1: sim. Deus abençoe vocês aí. É que nem sobre a enquete que eu preciso colocar no dia de hoje. Nós temos saudade. Eu tenho muita saudade da minha mãe, entendeu? Que se foi, mas se foi em Cristo, no nome de Jesus, amém? Sou mais 104, arrado do povo de Deus.
0: É isso aí, meu querido, graças a Deus, né? Eita, quando a pessoa está em Deus, então a gente sabe que a pessoa está feliz, está bem, está no lugar certo. Vai para o lugar certo. Bom demais, qual é a sua maior saudade? A nossa enquete. Ah, Tony, eu tenho saudades daquele tempo, né? Saudade, saudade aí, um carinho, né? O tempo passa e fica aí a saudade. Qual é a sua maior saudade? 11 horas e 14 minutos. Tenente Gleidson Lopes, comandante do 1º Pelotão de Polícia Militar Rodoviária. Um abraço, amigo. Bom sábado. Bom dia.
2: Bom dia, Tony. Tudo bem? Aqui tudo é o Tenente Gleidson, da Polícia Militar Rodoviária. Um abraço, meu amigo, e muito obrigado mais uma vez pela oportunidade aí que vocês nos concedem de conversar com os nossos condutores e reforçar importantes orientações de segurança no trânsito. Agora, né, com o encerramento das férias escolares, muitas famílias estão retornando para casa. O mês de julho foi bastante movimentado nas rodovias da nossa região, com muito trabalho para a Polícia Militar Rodoviária, e esse movimento continua esse fim de semana. Muitas pessoas estão aproveitando os últimos dias de descanso antes da retomada da rotina na próxima semana, o que naturalmente, né, tem provocado o aumento aí do fluxo de veículos nas nossas estradas. E esse é um período que exige atenção redobrada de todos os motoristas, pois o maior volume de trânsito também aumenta o risco de acidentes. E até agora, né, com muito trabalho, a gente tem conseguido aí prevenir bastante sinistros, mas precisamos de envolvimento de toda a comunidade. A Polícia Militar reforça que a segurança nas estradas começa antes mesmo da viagem. É fundamental que o condutor faça uma revisão preventiva no veículo, verificando itens, né, como freios, pneus, sistema de iluminação, limpador de para-brisa, né, que parece um item bobo ali, mas quando começa a chover, se não estiver funcionando direitinho, realmente compromete bastante a visibilidade, os níveis de óleo, de água do veículo, né? Além da documentação do veículo e do condutor. Porque uma pequena falha mecânica pode transformar uma ocorrência grave, né? Quando o veículo está em movimento, certo? E ninguém quer ficar parado aí na estrada, aí, horários inoportunos, certo? Outro ponto essencial é o respeito, né, aos limites de velocidade. A velocidade incompatível com as condições da via continua sendo assim, uma das causas principais de acidentes graves e fatais. Então a gente pede aí para as pessoas, né, os condutores, aí andar conforme a rodovia manda. Né? Se tiver um fluxo maior de veículos, ande devagar, respeite aí a sinalização. Vale a pena lembrar que chegar alguns minutos mais cedo jamais vai compensar o risco à própria vida, a dos passageiros e demais pessoas que utilizam a rodovia. O uso de equipamentos de segurança também é indispensável. O motociclista deve utilizar o capacete corretamente, né? Bem afivelado. Nos automóveis, todos os ocupantes devem usar o cinto de segurança, inclusive aquele que viaja no banco traseiro, né? O cinto de segurança é para todos. As crianças precisam ser transportadas nos dispositivos de retenção adequados com a idade, peso, altura, conforme determina a legislação. A propósito, gostaria de compartilhar um exemplo que nos deixou muito satisfeitos. Na última quinta-feira, o motorista parou em nosso posto de fiscalização e pediu uma ajuda para instalar corretamente um bebê conforto no seu veículo. Ele estava indo buscar a filha, né, que havia acabado de dar à luz em um hospital aqui de Governador Valadares, e queria ter certeza que o equipamento estava instalado corretamente para transportar o recém-nascido aí com total segurança. Ficamos muito felizes com essa atitude, porque esse cidadão compreendeu o verdadeiro propósito do nosso trabalho. Quando pensou em segurança, lembrou da Polícia Militar, né? Esperamos que esse também seja o pensamento de toda a nossa comunidade. Enxergar a Polícia Militar Rodoviária como uma parceria na preservação da vida é muito importante, né? E realmente reflete o que realmente queremos que as pessoas enxerguem do nosso trabalho. Também orientamos motoristas a realizar ultrapassagens somente em locais permitidos, né? E quando houver total segurança, porque a ultrapassagem indevida é uma das infrações assim, mais perigosas e frequentemente está relacionada a colisões frontais, né? Que costumam aí, ter consequências, como eu já disse aqui, extremamente graves. Nessa época do ano, outro fator que merece atenção é a ocorrência de neblina. Esses dias mesmo eu fui, né, trabalhar na região ali de São João, Evangelista, Guanhães, e especialmente durante as primeiras horas da manhã e no período da noite, sempre a neblina estava aparecendo ali. Então, em situação de baixa visibilidade, o motorista deve reduzir gradualmente a velocidade, aumentar a distância do veículo à frente, tá bom? A segurança na rodovia é responsabilidade compartilhada. A atuação da Polícia Militar Rodoviária é fundamental, mas o resultado depende também da colaboração de cada motorista. Tá bom, Tony? Muito obrigado. Um excelente retorno de férias para todos e uma ótima semana.
0: Maravilha. Muito obrigado aí pela participação, bom meu dia, amigo. É o comandante do 1º Pelotão de Polícia Militar Rodoviária, Tenente Gleidson Lopes. Obrigado, Tenente. Nós tocamos essa entrevista ontem, essa matéria. Aí eu pedi que reprisasse hoje aqui, porque é importante, o Tayane, né? 11 horas e 19 minutos. A enquete está no ar aí. E a gente, em nome da Engelmig Acabamentos, estamos perguntando para você aí, ó. Qual é a sua maior saudade? Qual é a sua maior saudade? Ô, Robson, bom dia!
3: Ô, Tony, bom dia. Estou vindo a sua programação aqui da Rádio 104. Eu acho... Eu tenho saudade, sabe o quê, Tony? Eu tenho saudade daqueles tempos que a gente podia fazer um churrasco, um café, se chamava o vizinho da direita, da esquerda, chamava todo mundo para sua casa almoçar, jantar, com a família, todo mundo reunido, você podia sentar no meio da rua, bater papo, falava a palavra de Deus, assim, tipo assim, reunir os irmãos, sair na rua, se levando culto no meio da rua, fazendo evangelismo no meio da rua, você convidava aquele que não é evangélico, acompanhava a gente no meio da rua, batendo papo, abraçava. Hoje não podemos fazer nada hoje. Se qualquer coisa que você faz hoje é dar um problema com o vizinho, com a polícia, e chama a polícia, hoje está muito complicado. Tem que saudar aqueles velhos tempos, a gente podia reunir todo mundo. A gente saía fazer paz com todo mundo na rua, reunia o galerão, a família toda. Cai todo mundo.
0: Dá saudade, né? Dá saudade. Ah, saudade aí daquele tempo. Pois é, rapaz. Tempo vai passando, né? Ah, a tecnologia tá aí, mas acontece o seguinte, nós sentimos também muitas saudades aí sim, de muitas coisas que ficaram lá atrás. 11h21, Tony, um abraço pro nosso irmão presbítero Jeremias Martins, está nos visitando aqui na loja e na Engelmig. Um abraço, beleza? Ô, presbítero, Deus abençoe o senhor aí, viu? Beleza, beleza, beleza. 11 horas e 21 minutos. Abre a linha aí para mim. Alô, alô, bom dia.
4: Ô, Tony, bom dia. Aqui é a Angélica de Era Nova. Aqui, minha maior saudade é de quando meu vô João, nós chamava ele de periquito. Ele vinha da Aparecida do Norte, trazia aquele monte de pirulito pra nós.
0: Piriquito.
4: Nós ia correndo, abraçar ele, encontrar com ele. Ele dava o pirulito pra nós, chupar. Cada um dos netos que ele trazia. e brincava, e nós brincávamos com ele, ríamos. O meu outro avô também, pai da minha mãe também, Caetano, brincava com nós, as nossas avós também, Margarida e Dona Tereza, Margarida, mãe do meu pai, e Tereza, mãe da minha mãe. Isso aí, Tony, que eu sinto saudade. Eu sou mais 74.
0: Um abraço, minha amiga. É desse jeito. 11:22.
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0: 11:23.
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0: Medley. Aí a gente ouviu Armando Campos. 11h32. 104, 24 horas no ar com você. Bom dia, bom dia, bom dia. E a gente tá com a enquete aí em nome da Engelmig, né? 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Qual é a sua maior saudade? Eli Márcia, bom dia.
1: Oi, bom dia, Tony. A minha maior saudade, sabe o que que é? É quando eu reunia, fazia aquele almoço, aquele banquete assim, sabe, na mesa. Meus filhos, tudo reunido. Hoje tá tudo casado.
0: É verdade.
1: Tá tudo casado, cada um foi morar para um lugar, para o outro. Isso, eu tenho saudade dessa união dos meus filhos. Em volta da mesa, tudo. Fazia aquele banquete com o maior amor, com o maior carinho. E eles alimentavam com a maior alegria, sabe? E eu sempre tinha prazer de fazer sobremesas, fazer tudo, né? E também eu tenho saudade também da minha infância. Assim, eu fui, não fui muito criada assim, solta não, mas a gente tinha muita amizade, né? Amiguinho, brincava pouco, mas o pouco que tinha era tudo com alegria. É coisas boas que a gente lembra, só coisas boas, né? Boas da infância que a gente. Eu não curti muito a infância, a adolescência, porque eu casei cedo. Aí já comecei, já tive uma responsabilidade cedo, né? Aí então, a única lembrança que eu tenho é só isso. Então tá.
0: Tá certo.
1: Deus abençoe você.
0: Amém.
1: Eu sou mais 34.
0: Deus abençoe você também. 11 horas 34 minutos. Qual é a sua maior saudade? Obrigado, Ellen Márcia. Ô, Raquésia, um abraço, bom dia.
2: Ei, Tony, bom dia. Aqui é a Raquésia, bairro Planalto.
0: Sim.
2: Sobre a enquete do dia, embora eu esteja na flor da idade, né, eu tô com 34, mas assim...
0: Tá nova.
2: Pelo menos há uns 20 anos atrás, né, enquanto não tinha celular... Eu sinto falta daquelas histórias que meus tios, meus primos contavam pra gente, né? Reunia todo mundo assim, com meus primos tudo, e escutando ali histórias, que contavam as histórias pra gente, uma coisa muito boa. Aquela época também que a gente ficava brincando na rua de peteca, de pique-bandeira, de pau na lata. Tem gente que fala pau na bola, mas a gente falava pau na lata, né? Pau na lata, e a gente ficava brincando aqui, um monte de menino pra lá e pra cá. Era uma infância boa, né? Era uma infância tranquila, né? Era uma infância gostosa, né? Hoje em dia, né, as crianças, a infância delas é só celular, né? Quanto mais cedo as crianças começam a mexer no celular, mais viciadas elas ficam, né? E eu sinto falta daquilo, né? Eu cheguei a ter celular quando eu tava com 14 anos. Era aquele tijolão, né? Que a gente só mandava só mensagem mesmo, né? E a gente tinha uma infância gostosa naquela época, né? Eu sinto falta dessa infância, né? Agora essa geração é só a tecnologia mesmo, né? Mas era um tempo bom, né? Era um tempo bom, Tony. Eu sou mais 104, a Rádio do Povo de Deus.
0: Eita, que beleza, que beleza. E eu que sou daquela época que não tinha celular em João Vitor Holanda, era só aquele telefone em casa. 11h36, eu não, né? Não sou da época que eu nasci em 1970, então eu tô com 56. Eu já sou daquela época que não tinha um telefone celular, ela é da época que já tinha, chamava tijolão os primeiros, eu sou da época que não tinha. Era só aquele telefone em casa, de rodar, colocar o dedo lá de rodar, depois veio aquele de apertar, Qual é sua maior saudade? Ô, meu amigo Geraldo!
3: Bom dia! Eu já mandei um alô de manhã aí, Tony, mas agora que eu tô ouvindo a enquete aí.
0: Fala comigo.
3: Ô, Tony, a minha maior saudade hoje, Tony, a minha maior saudade é da minha mãe e do meu pai. Eu perdi minha mãe, tem mais ou menos 25 anos a 30. Eu perdi minha mãe, mas até hoje eu tenho saudade dela, com certeza, né, Tony? Um abraço e um beijo da mãe, qualquer filho. Tem saudade aqui lá, né? E eu tenho saudade da minha mãe e meu pai. Meu pai tem uns 4 anos que faleceu. Ele ficou na minha casa doente, Tony, mais ou menos uns 15 a 20 dias. Levei ele para o hospital. Ele melhorou. Tornei a voltar com ele para minha casa. Aí ele passou mal de novo. Voltei eu com ele para o hospital de novo. Aí ele ficou mais ou menos uns 15 dias lá. 15 a 20 dias. Faleceu. Esses 15 a 20 dias que ele ficou lá, Tony, eu fiquei com ele várias noites com ele lá. Várias noites. Então, Tony, a minha mãe largou nós, tudo pequeno. A gente não sabe por que motivo que foi, né, Tony? Algum motivo com certeza teve para largar nós com ele, né? Nós não ficamos sabendo, não, que nós era pequeno na época, né? A gente não ficou sabendo nem que motivo que foi. Mas minha mãe largou eu, mas 5 irmãos com ele. Ela só levou os 2 menores com ele. Mas aí, Tony, eu cuidei dele esse tempo todinho, Tony. Eu não tenho arrependimento nenhum. Mas ele criou nós, graças a Deus. Hoje nós somos 8 irmãos. Eu só quero agradecer a Deus pela educação e a moral que ele criou nós, né, Tony? Do jeito que o pai cria o filho, vem de família, Tony. Hoje eu tenho meus filhos, tenho 6 filhos abençoados, que nem eu já contei pra você aí. Eu, mas minha esposa, eu tive aqui para ver saúde, eu já falei na rádio várias vezes aí. Graças a Deus, primeiramente, depois foi meus filhos. Mas hoje eu tenho uma família. Eu perdi meu pai, minha mãe, mas eu tenho família. É minha esposa, Dalva, e meus filhos. Mas é isso aí, meu irmão. Mas a gente ainda sente saudade dele aí, né? Mas que Deus abençoe você e todos da rádio, Tony. E que nós teremos um fim de semana abençoado. Fica na paz, meu irmão.
0: Fica na paz, Geraldo. Um abraço. Tamo junto. 11h39. Ô, Tirley, bom dia.
4: Paz do Senhor, meu irmão e amado Tony. Nós temos muita saudade, sim. Nossos pais e da irmã Raimunda. E também da sua nora, irmã Miriam, do seu sogro, irmão Vicente. Que Deus recolheu. Em nome de Jesus. Paz, Senhor, fica na graça. Na paz, nós somos mais 104. Jesus, amém. Glória a Deus.
0: Amém, um abraço, obrigado, Dirley. 11h40. Qual é a sua maior saudade? É a enquete em nome da Angel Mig. Vamos fazer o 3 é demais, Valesca Maísa, 20 pro meio-dia.
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Boa obra e árvore cortada, com a participação da Kelly Bianca. 3 é demais. Tá final de ano. Bom, na próxima segunda-feira nós temos mais uma enquete em nome da Angel Mig Acabamentos. A enquete de segunda-feira é: o amor, ele está esfriando? Você acha que o amor está esfriando no mundo? Nós estamos vendo aí, passando por momentos tão difíceis, tantas lutas, tantas guerras, né? Tanta violência, tanta coisa que entristece o coração de Deus e que entristece a todos nós, né? E a gente passa por momentos difíceis, lutas, dificuldades, guerras, desunião, tanta fome, tanta coisa. 3 minutos para o meio-dia. Então, na enquete de hoje, nós falamos aí sobre qual a sua maior saudade. E na segunda-feira, a enquete é: o amor está esfriando? Vamos falar sobre esse assunto na segunda-feira. Obrigado a você que participou comigo, né? A você que ficou aí com a gente. João Vitor Rolando produziu mais um programa. Tony de Oliveira apresentou na OPEC. Trabalhou comigo aqui a Tayane e a Cristiane, e lá nos transmissores o Carlinhos, lá no Pico da Ibituruna, no alto da montanha. Gente querida, muito obrigado pela sintonia, viu? Que o Senhor Jesus te guarde, te abençoe nessa tarde de sábado, te dê um domingo abençoado e que você esteja sempre na presença de Deus. 2 minutos estão faltando para o meio-dia. Está chegando aí o Visita ao Seu Lar com o pastor Flamarion Rolando, uma mensagem de fé e esperança nesse 1º de agosto de 2026. E logo depois, o show da tarde para você nesse sabadão. Muito obrigado pelo carinho, motorista. Vá com tranquilidade, vá devagar nas estradas, Deus te abençoe. Para você que está encerrando mais um expediente, um abraço. Tem gente que, Tony, eu vou até mais tarde trabalhando, um abraço. Tem gente que está pegando no trabalho agora. Bom sábado, bom fim de semana. Deus te abençoe. Que o Senhor Jesus

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1: Que Deus te abençoe poderosamente em nome de Jesus. Eu aprendo que quem começa as coisas no altar não vai ter que ficar dependendo de homens. Quem começa no altar anda em direção. Quem começa no altar colhe testemunhos. Então, o céu honra quem ama o altar de Deus. Nós precisamos viver Mateus 6,33, que diz: buscai, pois, em primeiro lugar, o reino de Deus e a sua justiça, e todas as outras coisas nos serão acrescentadas. Por isso que eu te digo, o que você coloca no altar primeiro define a direção de toda a sua vida. Busque a Deus. Consagre a Deus, alinhe a sua fé, alinhe a sua vida, consagre os seus sonhos e comece sempre debaixo da presença do Senhor. Acompanhe testemunhos do que Deus tem feito aqui na nossa igreja. Daqui a pouco eu volto com todos vocês.
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2: Paz, irmãos. Assim, é uma alegria muito grande para a gente, né? Quando nós estávamos na igreja. E o pastor Flamarion chegou para revolucionar, na verdade, a Igreja do Evangelho Quadrangular. Foi uma bênção, ele nos ajudou, nos orientou. E nós vivíamos assim, sem luz, vivíamos praticamente perdidos, né? E hoje, assim, a nossa vida é completamente diferente de tudo aquilo que a gente vivia antes. Nossas vitórias foi chegando, né, com o tempo. E hoje, assim, nós temos uma família abençoada. Nós temos 3 filhas, graças a Deus. 2 fazem faculdade, né, a outra está indo também para o caminho. E tudo pela glória de Deus. Porque se não fosse Deus a nossa vida, aqui na Igreja do Evangelho Quadrangular, na verdade, a gente nem saberia o que seria da gente hoje.
1: Você pode aplaudir a Deus por isso? E os dois hoje, eles são policiais, não é isso? Você trabalha onde e qual cargo você ocupa?
2: Eu trabalho no 43º Batalhão, eu sou 3º Sargento. E o Elias também, lá no 43º Batalhão, e ele é 1º Tenente. E a gente deu uma oferta, o Elias deu uma oferta maior e a minha menor, que a gente queria comprar um carro novo. Elias deu uma oferta de R$1.000, pastor, e Deus nos deu um carro com o valor de 100 vezes mais.
1: Aplauda Jesus. Qual que é o carro?
2: O Corolla.
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1: Eu estou aqui com a Neide, que tem um testemunho fantástico. Neide, foram quantos anos tomando Rivotril para dormir?
3: 10 anos. 10 anos eu tomando Rivotril. Mas hoje, para honras e glória do nome do Senhor, eu não tomo mais. Eu tomei essa decisão numa quarta-feira aqui na corrente de oração que eu estou fazendo. E falei: Deus, em nome de Jesus, eu não vou tomar isso mais. E não tomei. E graças a Deus já tem 20 dias. E hoje eu achei uma caixa de Rivotril, mas joguei no lixo. Que eu falei assim: Jesus vai me sustentar, eu não preciso disso mais. Em nome de Jesus.
1: E hoje está dormindo o seu Rivotril?
3: Estou. Graças a Deus, estou dormindo normal.
1: Olha, para você ver, 10 anos tomando Rivotril, debaixo de uma orientação médica, mas quando ele começou uma campanha aqui, Deus fez o milagre, foi liberta e está dormindo em paz. Isso que acontece com os irmãos que têm frequentado a nossa igreja. O que você tem a dizer para quem talvez está agora em casa, que sofre de insônia, depressão ou toma remédios controlados também?
3: Olha, os irmãos, a gente tem que tomar uma posição, a gente tem que tomar iniciativa. Então, assim, eu determinei que eu ia ser liberta daquilo. Então, para a honra e glória do nome do Senhor, eu falei assim: Deus, o Senhor já curou tantas pessoas, por que eu não? Aquela irmã foi curada de câncer, por que que eu não posso ser curada, ser liberta disso? Eu não vou viver na dependência desse medicamento, eu vou viver na dependência do Senhor. Então, se a gente tiver fé, irmãos, e colocar a nossa fé em ação, Deus responde a nossa oração.
1: Amém. Que Deus abençoe vocês. Venha também, Primeira Igreja do Evangelho Quadrangular, Avenida Brasil, 3897 Centro, no coração de Valadares. Deus te abençoe.
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1: O que a senhora está sentindo?
4: Estou sentindo muita dor no corpo e tonteira. Há quanto tempo a senhora está sentindo?
5: Já tá, deve ter uns 90 dias. Eu estou tomando medicamento, não está adiantando nada.
4: Não resolve o medicamento?
5: Não, não resolve. Volta tudo à noite.
4: Mas olha, eu vou orar pela senhora. E o Jesus que transforma água em vinho vai estar aqui. Pode subir no altar. Venha. Sobe, venha. Em o nome de Jesus. Aleluia, Pai. Se aproxima aqui, por favor. Qual que é o nome da senhora?
5: Meu nome é Anita Nunes.
4: Quanto tempo a senhora está sentindo essas dores?
5: Uns 90 dias.
4: Toma remédio ou não resolve?
5: Toma remédio ou não resolve. Remédio para dor, remédio para inflamatório e não resolve.
4: Mas olha o que, que Jesus vai fazer aqui agora, irmãos. Porque Jesus é especialista em transformar vidas. Ele vai transformar essa dor em cura agora. Essa enfermidade em saúde agora. Quem crê da glória, estenda as mãos em direção a essa senhora. Feche os seus olhos. Meu Deus e meu Pai, na autoridade do nome de Jesus, toca agora do alto da cabeça até a planta dos pés, e toda a enfermidade alojada nesse corpo, toda doença, todo espírito de enfermidade, eu te dou uma ordem: sai do corpo dela, vai embora, solta agora para nunca mais voltar. E como sinal deste milagre, vai desaparecer essas dores agora. Não permanecerá mais. No nome de Jesus. Abra os olhos. Procura a dor aí. Onde é que a senhora estava sentindo, por favor? Pode procurar.
5: Graças a Deus. Para a honra e glória do Senhor. Eu vim não aguentando nem andar. Mas eu falei, eu vou receber a oração. Em nome de Jesus.
4: E agora?
5: Graças a Deus.
4: Cadê a dor?
5: Graças a Deus.
6: Eu estou
5: bem, graças a Deus. É um milagre de Deus. Isso que é milagre. Basta crer e obedecer.
4: Quando a senhora andava, doía?
5: Não doía, tonteira. Eu tinha que parar na estrada. Eu vim parando de lá para cá, de ônibus. Eu desci do ônibus, acabou para mim. Eu estava tonteira. Eu falei assim, Jesus, eu vou cair no meio da rua. Mas Jesus me ajudou a chegar aqui. É o espaço que o Senhor preparou para mim nesse momento, tá? Não é hoje, eu já vim várias vezes aqui e estava sentindo essa dor, não com vergonha de vir na frente. Mas eu vim com coragem, graças a Deus.
4: Agora anda para ver, se vai continuar a dor, anda para lá, isso. Eita, glória, olha aí, irmãos, anda para cá, vem, anda para cá, anda para cá, a igreja bate palma e dá glória a Deus,
5: Muito obrigado, Senhor, e Deus que abençoe o trabalho do Senhor, e abençoe essa igreja maravilhosa que o Senhor colocou no nosso mundo, tá? Obrigado.
4: Cadê as dores?
5: Graças a Deus, eu posso mexer, eu posso virar, não estou sentindo nada.
4: Cadê as tonteiras?
5: A tonteira sumiu. É porque Deus existe, Deus está aqui. Graças a Deus, eu vim com muita fé. Eu chorei tanto para chegar aqui, eu não sei quanto. Eu pedi ao Senhor para o Senhor me dar força para chegar aqui, para chegar até a frente aqui. É Jesus.
4: A senhora para chegar aqui, a senhora chorou na vinda da casa para cá?
5: Eu tô desde domingo que eu tô acamada. Eu levantava, fazia minhas coisas, voltava e tornava a deitar por causa da tonteira. Eu com medo de cair e não tiver alguém perto e não me ver, eu caí. Mas é Jesus. Jesus é maravilhoso.
4: Isso aqui é milagre?
5: É milagre, muito milagre. Muito milagre. Para mim é muito milagre. Porque isso que eu estou sentindo aqui agora, vocês aí vão sentir também. Em nome de Jesus. Não é a primeira vez que eu venho, não. Não é a primeira vez, não.
4: Agora aqui é o lugar da senhora. A senhora não sai mais daqui. Eu vou ser o pastor da senhora a partir de hoje. Amém? E a senhora vai começar uma nova etapa. Me dá um abraço aqui.
7: Deus abençoe, viu?
4: Seja bem-vindo à família Quadrangular. Levanta a mão direita, igreja. Fala assim comigo. Ele é maravilhoso.
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4: Assim Davi prevaleceu contra o filisteu com uma funda e com uma pedra, e feriu o filisteu e o matou, sem que Davi tivesse uma espada na mão. A Bíblia não fala só dos acertos, mas também dos erros de Davi. Depois de Jesus, ele é o homem mais pesquisado da história. Davi foi um dos 3 nomes mais respeitados da nação de Israel. Abraão, pai da fé, Moisés, o libertador, e Davi, o grande rei. Foram muitas lutas que Davi venceu. Mas por que ele se tornou mais do que vencedor? Quais os segredos? O que é que ele carregava consigo que o fez trilhar esse caminho fantástico e maravilhoso? Primeira coisa que eu aprendo: o primeiro segredo de Davi não estava no seu poderio de guerra, em seus soldados, mas estava no seu coração. Diga comigo: um coração segundo o de Deus. Irmãos, você quer ser mais do que vencedor? Procure ter um coração alinhado com os projetos de Deus e com o coração de Deus. Um coração capaz de ajudar pessoas, um coração misericordioso, um coração que, ao invés de apontar o dedo, estende a mão, um coração pronto para abraçar, um coração pronto para servir, um coração pronto para amar, um coração como o de Jesus, que pegou uma bacia, pegou uma toalha e lavou os pés de Pedro, enxugou os pés de Pedro e disse: Pedro, eu vim para te servir. Um coração capaz de ajudar no reino, ajudar na obra. Um coração que nos faz entender que a casa de Deus é um ambiente que eu estou para colaborar. O culto não começa quando o pastor inicia a reunião aqui no altar, mas o culto começa lá fora na recepção. O culto começa quando alguém chega aqui mais cedo para limpar as cadeiras, para varrer, para lavar o banheiro. É um coração voltado para o reino de Deus. O segredo não está em você ser talentoso ou talentosa, mas o segredo está em ter um bom coração. Será que Deus consegue dirigir e coordenar os nossos sentimentos? Às vezes nós queremos fazer o mal, mas se o meu coração estiver alinhado com o coração de Deus, eu sempre farei o bem. Levanta a mão e diga assim: Senhor, me dá um coração segundo o teu. Segunda coisa que eu aprendo para ser mais do que vencedor, fala comigo: buscar ao Senhor. Olha o Salmo 27:4. Davi, ele buscava a Deus. Uma coisa pedi ao Senhor e a buscarei: que possa morar na casa do Senhor todos os dias da minha vida, para contemplar a sua formosura e estar dentro do seu templo.
10: Davi, ele tinha alegria de estar na casa de Deus. Satanás não quer que você venha para a casa de Deus, mas Deus, ele diz: vem com alegria, porque aquele que tem alegria de estar na minha casa, diz o Senhor, eu também terei alegria de estar na sua casa.

0: também vai na sua casa. Existem mistérios que são revelados na casa de Deus. Terceira coisa que me faz mais do que vencedor, e que Davi praticava isso, fala comigo: zelar pela reputação de Deus. Irmão, sabe por que Davi ele lutou contra Golias? Foram vários motivos, mas um deles é que Golias estava afrontando Deus de Israel. 1 Samuel, capítulo 17, versículo 26. Golias estava afrontando Deus. Então falou Davi aos homens que estavam com eles, dizendo: que fará aquele que ferir este filisteu, que tirar afronta de sobre Israel? Porque quem é, pois, este incircunciso filisteu, fala comigo, igreja, para afrontar o exército de Deus? Irmãos, Davi, ele tinha ciúme pelo nome de Deus. Davi disse: ele está afrontando Deus, e eu não aceito que ninguém afronte o Deus que eu sirvo. Onde está o nome de Deus no seu projeto? Onde está o nome de Deus no seu sonho? Onde está o nome de Deus na sua causa? Coloque Deus nos seus sonhos, coloque Deus nos seus projetos, coloque Deus naquilo que você decide buscar. Esteja focado em Deus, esteja ligado em Deus, esteja em comunicação total com Deus, com a casa de Deus. Lembrando que Davi, ele cuidava da reputação de Deus. O que mais que eu aprendo? Quarto, se eu quero ser mais do que vencedor, bate no peito e diga assim: não confiar em mim mesmo. Olha que coisa linda. Salmos 33, verso 17 a 20. Davi faz a seguinte declaração: o cavalo é ótimo para a segurança, não livra ninguém com a sua grande força. Eis que os olhos do Senhor estão sobre os que o temem, sobre os que esperam na sua misericórdia, para lhes livrar as almas da morte e para os conservar vivos até mesmo na fome. Verso 20: a nossa alma, diga comigo, espera no Senhor. Aponta para o céu e diga: ele é o nosso auxílio e o nosso escudo. Davi aqui, ele estava demonstrando que a confiança não estava nele, mas sim em Deus. Tem gente que não estabelece em Deus a sua confiança, não confia em você mesmo, mas confia em Deus. A nossa confiança em Deus gera raízes profundas. Quando eu tenho raízes profundas, irmãos, pode até cortar as minhas folhas, pode até cortar os meus galhos, mas eu permaneço vivo, porque eu tenho raízes profundas com Deus, que entendeu da glória. A árvore pode ser cortada, podada, jogada no chão, destrói o que eles veem por fora, mas o que não vem, que está dentro da terra, eles não destrói. O tempo passa e ela nasce e se renova de novo. Quantas vezes já nos viram destruídos por fora, mas não sabia que você tinha raiz profunda, e aí você nasceu de novo e está aqui hoje na presença do Pai. Você pode aplaudir e glorificar a Jesus por isso? Isso é tremendo. O que mais que eu aprendo? Davi, para ser mais que vencedor, ele tinha memória. Diga comigo: ter memória. Ele disse: o Deus que me livrou da mão do urso e do leão, me livrará da mão desses filisteus também. Ele tinha memória, ele sabia que Deus já tinha feito coisas lá atrás em favor dele. Irmãos, você já enfrentou luta? Que seja sincero, Tinha jeito de você sair daquela batalha? Não. Mas você saiu. Tinha jeito, seja sincero, irmãos. Já enfrentamos coisas que, humanamente falando, era impossível de vencer. Mas Deus nos deu vitória lá atrás. E está aqui hoje para nos dar vitória também. Sexta coisa. O mais que vencedor precisa, o quê? Fala comigo. O Espírito de Deus tem que estar em mim. 1 Samuel 16, 13 diz assim: então Samuel tomou o chifre de azeite e ungiu no meio dos seus irmãos. E desde aquele dia em diante, fala comigo, igreja, o Espírito do Senhor se apoderou de Davi. Até aqui. O Espírito do Senhor se apoderou de Davi. Quer vencer? Quer superar qualquer luta e batalha? Deixa o Espírito de Deus se apossar de você. O Espírito de Deus tem que estar em você. Sete última coisa que eu aprendo. Se eu quero ser mais do que vencedor. Davi, fala comigo, adorava mesmo na crise. Esse é o segredo. A Bíblia diz que o profeta Natan, ele foi corrigir Davi. E o profeta Natan, quando ele corrige Davi, sabe o que que Davi faz? Davi não cria desculpa, mas Davi se prostra, reconhece o seu erro e adora a Deus. A maior doença deste século se chama desculpite. Você quer ajudar as pessoas, mas as pessoas não deixam ser ajudadas, porque elas dão desculpa para continuar na mesma vida. O profeta Natan, quando exortou Davi, Davi aceitou a exortação e Davi adorou a Deus. Ele caiu de joelhos. Diga comigo: se for necessário, eu vou descer de joelhos. A adoração é capaz de mudar o pensamento de Deus acerca de algo na sua vida. Pastor, alguém muda o pensamento de Deus? Muda. Mateus capítulo 15. Vamos ler a partir do verso de número 22. Olha que coisa. Eis que uma mulher cananeia que saíra daquelas cercanias clamou dizendo: Senhor, filho de Davi, tem misericórdia de mim. Minha filha está miseravelmente endemoniada. Essa mulher começa a gritar: Jesus, liberta minha filha que está endemoniada. E sabe a resposta de Jesus para ela? Pode colocar o outro versículo. Ele não respondeu palavra. E os discípulos falaram: despede ela, Jesus, que essa mulher está gritando, está nos perturbando. Às vezes você vai clamar por Jesus, e quem já anda com Jesus vai tentar te impedir de clamar a Ele. Verso 24. E ele respondendo disse: eu não fui enviado senão as ovelhas perdidas da casa de Israel. Ele disse: eu não vim para os gentios, mas eu vim para as ovelhas perdidas de Israel. Ou seja, Jesus falou: eu não vou libertar sua filha, mulher. Verso 25. Então chegou ela, meu pai. O que que ela fez? O que que ela fez? Diga: adorou. O que que eu estou falando aqui nesse tópico? A adoração, ela faz Deus mudar o pensamento que ele tinha a teu respeito. Vamos ver o resultado da adoração. Verso 26. Ele, porém, respondendo, disse: não é bom pegar o pão dos filhos e deixá-los aos cachorrinhos. Jesus falou: você é uma cachorrinha, eu não posso te atender. Verso 27. E ela disse assim: Senhor, mas também os cachorrinhos comem das migalhas que caem da mesa dos seus senhores. Aí Jesus responde para ela. Então respondeu Jesus e disse: ó mulher, grande é a tua fé, seja isso feito para contigo como tu desejas. Desde aquela hora sua filha ficou sã, liberta. Aprenda uma coisa: quando essa mulher ajoelha e diz: me ajuda, Jesus ainda não a curou, não libertou a filha dela. Mas eu creio que depois essa mulher, ela deita no chão. E quando ela deita no chão, Jesus não suportou, ele não resistiu. Às vezes nós buscamos Jesus de pé, mas se não resolver, busque Jesus de joelho. Mas se não resolver, se prostre diante de Jesus. Eu vim aqui para te dizer, eu não sei qual o pensamento que ele tem a teu respeito, mas eu sei que a sua adoração pode mudar qualquer situação. Quem crê, bate palma da glória.
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1: Grande Deus e poderoso Pai, Deus que nunca perdeu uma batalha. Meu Deus, nós entramos na Tua presença reconhecendo que tudo vem de Ti e depende de Ti. Consagramos os nossos dias, nossos passos, nossa casa, nossa família e os nossos projetos ao Senhor. Meu Pai, abençoa cada um agora, dando direção, provisão e portas abertas. Onde houver tristeza, libera a alegria. Onde houver incerteza, libera a convicção. Onde houver escassez, manifesta a provisão. Onde houver lutas, libera a vitória. Meu Deus, eu declaro que essas pessoas não andarão sozinhas, porque o Senhor vai à frente delas, vai guardá-las de todo mal. O Senhor vai te livrar de todo laço do inimigo e firmar os seus pés na vontade dEle. Meu Deus, que a Tua presença seja constante, que o Teu Espírito Santo conduza a cada um e que tudo que eles fizerem glorifique o Teu nome. Meu Deus, nós entregamos nas Suas mãos cada ouvinte que ora comigo agora e que a Tua bênção os alcance. É a minha oração em nome do Pai, em nome do Filho e em nome do Espírito Santo de Deus. Amém, Jesus.
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13: Meio dia e 32.
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2: Opa! Olá, povo de Deus, boa tarde para você que se liga na sua 104. A minha rádio, a sua rádio, a rádio que está sempre no coração do povo de Deus. Eu sou Alessandro e estamos chegando. Vamos juntos, até logo mais às 5. Vem aí para você, nosso show da tarde. Muito louvor, alegria e informação aqui, ó.
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0: 104, a número 1 no coração do povo de Deus. Começamos e começamos muito bem nosso show da tarde especial desse seu sabadão, 1º de agosto de 2026. Tivemos aí nessa sequência Marcelo Marques, Messias. Antes, Eliane Fernandes, É Tempo de Cantar, DJ PV Sobre a Graça. E vamos juntos, até logo mais às 5, show da tarde especial de sabadão pra você.
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0: 104, 1:20.
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0: Mais uma sequência especial para você aqui no nosso Show da Tarde, nesse seu sabadão e mais um finalzão de semana. Os melhores louvores para você e eu. Nós estamos aqui na sua 104 juntinhos, louvando e agradecendo o nome do Senhor. Tivemos aí Alisson Santos, Quem Viver Vai Ver, Estela Laura, Eu Não Desisto, David Keelan, Cordas de Amor. Bom, nós vamos dar agora uma pequena pausa no nosso Show da Tarde. Vem aí o Visita ao Seu Lar com o Pastor Flamarion rolando, mas eu volto já já trazendo mais louvores para você, continuando por aqui o nosso Show da Tarde especial de sabadão. Não sai daí!
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3: Que Deus te abençoe poderosamente em nome de Jesus. Eu aprendo que quem começa as coisas no altar não vai ter que ficar dependendo de homens. Quem começa no altar anda em direção. Quem começa no altar colhe testemunhos. Então, o céu honra quem ama o altar de Deus. Nós precisamos viver Mateus 6,33, que diz: buscai, pois, em primeiro lugar o reino de Deus e a sua justiça, e todas as outras coisas nos serão acrescentadas. Por isso que eu te digo, o que você coloca no altar primeiro define a direção de toda a sua vida. Busque a Deus, consagre a Deus, alinhe a sua fé, alinhe a sua vida, consagre os seus sonhos e comece sempre debaixo da presença do Senhor. Acompanhe testemunhos do que Deus tem feito aqui na nossa igreja. Daqui a pouco eu volto com todos vocês.
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0: não temas essa luta, não temas essa prova, não temas essa perseguição, por mais que aquele que se levantou contra você seja mais forte, seja mais poderoso, seja maior, eu tenho uma palavra para te dar: o teu Deus é mais forte, o teu Deus é mais poderoso, o teu Deus é maior. Só quem crê aplaude esse Deus.
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3: Eu vou mostrar para você 7 passos que te tira da condição do natural e te leva para a condição do sobrenatural. 7 passos que te tira do comum e te leva para o incomum. 7 passos que te tira do campo daquilo que você só vê e te leva para o nível daquilo que você crê. 7 passos que vai extrair milagres do céu para a sua vida. Entenda que milagres não são acidentes espirituais. A Bíblia revela princípios que posicionam o homem e a mulher para viver o sobrenatural de Deus. Existem princípios, existem atitudes, existem decisões, existem passos a serem dados. Primeiro passo para que o milagre seja gerado: diga comigo assim, tenha fé, mesmo quando tudo diz não. O milagre começa onde a lógica termina. Marcos 9:23, Jesus, ele diz assim, ó: tudo é possível ao que crê. Fé não é sentir, fé é confiar, fé é permanecer, fé é você entender que quando tudo aqui na terra diz não, há um Deus no céu que diz sim. Quando tudo aqui na terra diz que é impossível, existe um Deus no céu que diz: eu torno possível todas as coisas da tua vida. Primeiro passo para gerar um milagre: ter fé mesmo quando tudo diz não. Segundo passo para gerar um milagre: declare mais do que reclama. Palavras liberam vida ou palavras bloqueiam o agir de Deus? Quando eu falo, ou eu libero vida de milagre, mas quando eu falo, eu posso também bloquear o agir de Deus na minha vida. Provérbios 18:21 diz assim: a morte e a vida estão no poder das palavras que saem da sua boca. Pare de alimentar o problema e comece a liberar a promessa. Quando uma pessoa reclama, ela está alimentando o problema. Mas quando uma pessoa declara, ela está liberando a promessa. Deus não te chamou para você alimentar problema, mas Deus te chamou para liberar promessa. Alguém recebe essa palavra? Terceiro, como é que eu vou liberar um milagre? Obedeça mesmo sem entender. Pastor, não estou entendendo nada. Obedeça. A Bíblia diz que Abraão, ele era fortificado na fé, dando glória a Deus. O milagre não tinha chegado, ele dando glória a Deus. Isaac não tinha nascido, ele dava glória a Deus. A porta não tinha se abrido, ele dava glória a Deus. O testemunho não tinha sido contado, mas ele dava glória a Deus. Por quê? Quando você obedece mesmo sem entender, você permanece no seu nível espiritual de fé. Grandes milagres estão escondidos em instruções simples. Olha João capítulo 2, versículo 5. João 2, 5. A irmã Maria diz assim, ó. Disse então sua mãe aos serventes: fazei tudo quanto ele vos pedir. O que, que significa isso? Vocês podem não estar entendendo nada, mas obedece e faz tudo que Jesus manda. Ele mandou pegar a talha, pega. Ele mandou buscar água, busca. Ele mandou derramar água na bacia, derrama. Ele mandou você jejuar, jejue. Ele mandou você orar, ore. Ele mandou você fazer uma campanha, faça. Ele mandou você vir para a igreja, venha. Ele

0: espaço para que o milagre seja gerado. Quarto passo para gerar um milagre: persevere quando nada muda. Muitos desistem na porta do milagre.
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2: Grande Deus e poderoso Pai, Deus que nunca perdeu uma batalha, eu quero profetizar que haverá paz onde havia guerra, haverá provisão onde havia miséria e escassez, haverá vida no meio do cansaço, da dor, da tristeza e da angústia. Que você seja uma bênção, coberto pela graça de Deus, firmado na fé, e fique confiante nas promessas do Senhor. Aquilo que você coloca no altar diante de Deus, o peso, a dor, a frustração, o medo, a angústia, a tristeza, a decepção, não tem poder de te esmorecer, porque o teu Deus é mais forte, o teu Deus é maior, o teu Deus, ele pode todas as coisas. Eu oro por cada ouvinte desse programa agora, em nome do Pai, em nome do Filho e em nome do Espírito Santo de Deus. Amém, Jesus.
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Agora 2h12, de volta com você, o nosso show da tarde aqui na sua 104. Tivemos aí o Visita ao Seu Lar com o Pastor Flamarion rolando. Estamos de volta e continuamos até logo mais às 5 da tarde, hein? 1º de agosto, 2026. Vamos desejando aí um mês de bênçãos pra você, né? Que você vá muito bem em tudo que venha fazer, que Deus te abençoe grandemente e que você continue mais um mês ligado aqui na nossa programação, continuando aqui com o nosso show da tarde todos os dias, sempre de segunda a sábado, de 1 da tarde até às 5, com muito louvor, alegria e muito mais nas suas tardes, tá bom? Mais uma vez, boa tarde pra você. Agora 2h13, continuando o nosso show da tarde, tem Aline Barros, O Rei Está Voltando. Mais uma vez, boa tarde. O Rei.

0: 104, a número 1 no coração do povo de Deus, 24 horas por dia falando do amor de Deus por todos nós. Esse é o nosso show da tarde especial de sábado. Já já tô de volta trazendo mais louvores pra você. Não sai daí.
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0: 104, a número 1 no coração do povo de Deus. Bruna Carla, Tudo é Possível. Antes, Isaías Saad, Bondade de Deus. Maria Marçal, Deixa e Tempero do Mundo, A Minha Vida é do Mestre. Esse é o nosso show da tarde, onde quer que você esteja. Deus abençoe grandemente a sua vida.
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1: De volta com você aqui na programação 104, sempre trazendo os melhores louvores. Aliás, a 104 você confere os melhores louvores 24 horas por dia, louvando, engrandecendo cada vez mais o nome do Senhor. E por aqui, nossa programação não para. Vamos de mais louvor para você.

0: Mais uma sequência especial para você aqui no nosso Show da Tarde com Gerson Rufino Reconstrução. 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
9: Todo mundo gosta de ser criança, porque não tem responsabilidade, faz só o que quer, vive pelo sentimento. Mas chega um dia que a criança cresce. E crescer não é opção, crescer é necessidade. Não tem jeito de eu evitar o meu crescimento. Não tem jeito. Vai chegar uma hora que, mesmo eu não querendo, eu vou crescer. Chega um dia que crescer não é opção, crescer é necessidade. Então, você já entendeu o paralelo do que é ser criança, do que é crescer. Agora nós vamos aplicar na nossa vida e no mundo espiritual. Porque no mundo espiritual é assim também. Como que é no mundo espiritual, pastor? Às vezes tem gente que fica anos dentro da igreja, mas ainda vive.

0: crer sim.
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0: Sequência super especial para você aqui no nosso show da tarde. Que sequência, né? Aliás, estamos aqui sempre trazendo os melhores louvores para você. 24 horas por dia, juntinhos, louvando e engrandecendo cada vez mais o nome do Senhor. Dá só um minutinho, já já tô de volta trazendo mais louvores. Não sai daí.
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0: Mais uma sequência maravilhosa para você aqui no nosso Show da Tarde. Onde quer que você esteja, Deus abençoe grandemente a sua tarde. Muito obrigado pelo carinho, muito obrigado pela audiência. Já já tem mais louvor para você, não sai daí.
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0: 24 horas por dia. Aqui na programação 104 é assim, né? Juntos, louvando o nome do Senhor Jesus, trazendo aqui também mensagens maravilhosas para juntos estarmos aqui passando esse momento especial, né? De comunhão e louvando o nosso Senhor. Dá só um minutinho, já eu tô de volta trazendo mais louvores para você. Não sai daí.
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0: De volta com você aqui na programação 104, sempre trazendo os melhores louvores. Aliás, a 104 você confere os melhores louvores 24 horas por dia, louvando, engrandecendo cada vez mais o nome do Senhor. E por aqui, nossa programação não para. Vamos de mais louvor para você.

0: 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Daqui a pouquinho tem mais louvor pra você.
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0: 104 FM 104, 4h40.
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0: 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Lindo testemunho com Kellen Bianca e mais uma sequência para você do nosso show da tarde aqui na sua 104. Bom, e assim vamos chegando ao final do nosso show da tarde hoje. Muito obrigado a você pelo carinho, muito obrigado pela audiência. Deus abençoe grandemente a sua vida, seu fim de semana, seu mês de agosto, que tá só começando, hein? Muito obrigado aí pelo carinho sempre. Continue ligado aqui na programação da sua 104, 24 horas por dia, falando do amor de Deus por todos nós, tá bom? Pra você então, mais uma vez, um excelente fim de semana na presença do Senhor, se Ele permitir. Na próxima segunda-feira nós estaremos de volta a partir de 1 da tarde com mais uma edição do nosso Show da Tarde, tá bom? Um grande abraço, a gente se encontra. Tchau, tchau!
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12: Criança foge do desconforto e adulto enfrenta o que precisa, mas não abre mão de andar na presença do pai. Na vida, ninguém gosta de pagar conta, ninguém gosta de enfrentar problema, ninguém gosta de disciplina. Mas faz porque precisa. Eu estou pregando aqui no terceiro culto hoje. Eu seguro enquanto eu prego para não tossir. Mas por que eu estou pregando? Porque eu não morri? Porque se eu esforçar eu consigo. Porque eu cresci, eu sou maduro.
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0: Por mais que aquele que se levantou contra você seja mais forte, seja mais poderoso, seja maior, eu tenho uma palavra para te dar: o teu Deus é mais forte, o teu Deus é mais poderoso, o teu Deus é maior. Só quem crê aplaude esse Deus.
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3: Eu vou mostrar para você 7 passos que te tira da condição do natural e te leva para a condição do sobrenatural. 7 passos que te tira do comum e te leva para o incomum. 7 passos que te tira do campo daquilo que você só vê e te leva para o nível daquilo que você crê. 7 passos que vai extrair milagres do céu para a sua vida. Entenda que milagres não são acidentes espirituais. A Bíblia revela princípios que posicionam o homem e a mulher para viver o sobrenatural de Deus. Existem princípios, existem atitudes, existem decisões, existem passos a serem dados. Primeiro passo para que o milagre seja gerado: diga comigo assim, tenha fé, mesmo quando tudo diz não. O milagre começa onde a lógica termina. Marcos 9:23, Jesus, ele diz assim, ó, tudo é possível ao que crê. Fé não é sentir, fé é confiar. Fé é permanecer, fé é você entender que quando tudo aqui na terra diz não, há um Deus no céu que diz sim. Quando tudo aqui na terra diz que é impossível, existe um Deus no céu que diz: eu torno possível todas as coisas da tua vida. Primeiro passo para gerar um milagre: ter fé mesmo quando tudo diz não. Segundo passo para gerar um milagre: declare mais do que reclama. Palavras liberam vida ou palavras bloqueiam o agir de Deus? Quando eu falo, ou eu libero vida de milagre, mas quando eu falo, eu posso também bloquear o agir de Deus na minha vida. Provérbios 18:21 diz assim: a morte e a vida estão no poder das palavras que saem da sua boca. Pare de alimentar o problema e comece a liberar a promessa. Quando uma pessoa reclama, ela está alimentando o problema. Mas quando uma pessoa declara, ela está liberando a promessa. Deus não te chamou para você alimentar problema, mas Deus te chamou para liberar promessa. Alguém recebe essa palavra? Terceiro, como é que eu vou liberar um milagre? Obedeça mesmo sem entender. Pastor, não estou entendendo nada. Obedeça. A Bíblia diz que Abraão, ele era fortificado na fé, dando glória a Deus. O milagre não tinha chegado, ele dando glória a Deus. Isaac não tinha nascido, ele dava glória a Deus. A porta não tinha se abrido, ele dava glória a Deus. O testemunho não tinha sido contado, mas ele dava glória a Deus. Por quê?

quando você obedece mesmo sem entender, você permanece no seu nível espiritual de fé. Grandes milagres estão escondidos em instruções simples. Olha João capítulo 2, versículo 5. João 2:5. A irmã Maria diz assim, ó: disse então sua mãe aos serventes: fazei tudo quanto ele vos pedir. O que que significa isso? Vocês podem não estar entendendo nada, mas obedece e faz tudo que Jesus manda. Ele mandou pegar a talha, pega. Ele mandou buscar água, busca. Ele mandou derramar água na bacia, derrama. Ele mandou você jejuar, jejue. Ele mandou você orar, ore. Ele mandou você fazer uma campanha, faça. Ele mandou você vir para a igreja, venha. Ele

0: faço para que o milagre seja gerado? Quarto passo para gerar um milagre: persevere quando nada muda. Muitos desistem na porta do milagre.
1: 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Família em construção. Deus é o arquiteto. Jesus é a base. O amor é o cimento. Não permita que as tempestades destruam aquilo que Deus deseja edificar em sua casa. Chegou o tempo de fortalecer os alicerces da sua família e viver um novo tempo de restauração, unidade e milagres.